Boa tarde, mais um Smoker na companhia de Diogo Barbosa. Até bem perto das 6 da tarde nos 107.9 FM ou em RUC.pt. Ao contrário do que é habitual, o programa de hoje não tem direito a um destaque propriamente dito, mas vamos olhar para um ou outro trabalho mais recente. Antes das novidades, a abertura da nossa sessão contou com Altered State, tema retirado do mais que reconhecido trabalho de Truck Fighters, Gravity X, lançado em 2005, estando na onda dos suecos que constantemente trocam de responsável pelas baquetas. Vamos ficar com o seu mais recente trabalho, Master Flow, saído no passado dia 10 de abril, do qual vamos escutar Carver e logo a seguir Truth. Aqui vamos.

Depois desta viagem, vamos até Wigan, do Reino Unido, ouvir a experiência ao vivo de Boss Keloid, ao vivo no Fuel Studio em 2022. Fiquem a saborear o início desse concerto com o tema Orang of Nine.

já que hoje roda mais que uma novidade aqui no Smoker, vamos ficar com o mais recente split de... E já que hoje roda mais que uma novidade aqui no Smoker, vamos ficar com o mais recente split de Tennis com Sol.

glam rock e do stoner psicadélico. Desta feita, vamos ficar com os dois temas que Ten East partilham com Isaiah Mitchell, guitarrista de Earthless, sendo esses temas First Light e Slow Motion War.

Depois desta grande viagem psicadélica, vamos encerrar o programa de hoje com os Vitzkar Sudan, que, apesar de não parecer pelo nome, são de Los Angeles, na Califórnia. Em março do ano passado, lançaram o trabalho homónimo, ao qual caberá as honras de encerramento com o tema Painted Faces. O Smoker regressa, como sempre, na próxima quinta-feira, às 5 da tarde. Fiquem a acompanhar a Rádio Universidade de Coimbra nos 107.9 ou em ruc.pt, já a seguir a síntese informativa seguida do Vector.

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0: Acabamos de escutar o terceiro andamento Allegro Moderato ma Risoluto da sonata para flauta, viola e harpa do compositor Claude Debussy, interpretado pelo trio Debussy de Paris, com Jacques Royer na flauta, David Binder na viola e Francis Pierre na harpa. A partir das 2 da manhã vamos escutar a Opus número 12 da coleção Tout Espoir est Perdu para a bateria de 8 peças, guitarra distorcida e caixotes do lixo amplificados, interpretada pelo grupo de 9 virtuosos Sipcot.
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Muito boa tarde e sejam bem-vindos a mais uma emissão do Vector, o satélite de música eletrónica aqui na Rádio Universidade de Coimbra. O meu nome é Laura Rosário e estarei a acompanhar a emissão aqui na RUC, nos 107.9 FM online e RUC.pt. Teremos para hoje uma hora de house, aproximadamente uma hora de house, na verdade são neste momento 18 horas e 14 minutos. O Vector terminará a sua órbita às 19 horas. Como estava a dizer, hoje trago uma seleção de house e acid house. O programa de hoje abriu com a faixa Distant Power Plant de Acid Jerks. Este é um tema do Counterbalance EP da New Groove Records, lançado em 2023. Neste momento, no éter da RUC, podemos ouvir o tema Angel Number 909, Acid House Mix. Também é um tema de 2023, mas este tem o cunho da Class Rex, editora de Hong Kong. Continuem sintonizados, o Vector. O Vector terminará, como disse, às 19 horas.

ficamos com o tema 1992. Tema de Inner Shades do álbum Homage. Foi lançado em janeiro de 2025 e tem o selo da Clone Jack for Days. Neste momento ouvimos outro tema que, além da Acid House, namora um bocadinho o trance. Ouvimos Straight Out of the Cockpit de Hype Mix, aliás, Hype Mix de Boom Generation. Este do single Straight Out of the Cockpit. Lançamento de 1992 pela Dance Device.

foi Manipulate com a mixagem original do tema Eternity, lançado em 2022 pela Certain Music, do EP homónimo. Ouvimos agora Eddie Richards com o tema 808. EP também chamado 808, lançado em 2003 pela Visitor. Continuem sintonizados nos 107.9 FM ou ouvir-nos online em ruc.pt.

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muito boa noite, bem-vindos a mais um Nem 8 Nem 80 aqui nos 107.9 RUC.pt, emissão para o dia 3 de junho de 2025.

quase a virar os primeiros 15 minutos de emissão, escutamos Zayo com o tema Graffiti de 1989. Já de seguida espera-nos Nyan com Boxes. Estão a ouvir o Nem 8 Nem 80 aqui nos 107.9, RUC.pt, na voz de Inês Cruz.

últimos segundos de Neon com o tema Boxes, retirado do álbum de 1981, Tapes of Darkness. Vamos passar para uma confirmação do Extra Muralhas, sim, deste ano. Temos Anel Soul the Trees.

terceiro álbum de estúdio da banda britânica And Now Soul the Trees. Escutamos The Mill Pond Ears, o álbum de 1988, e retiramos a faixa Count Jeffrey.

Para trás ficou mais um tema de Neon, o tema Spiders, do álbum Tapes of Darkness. Seguimos esta emissão com Mom Wrath e o tema Advising, retirado do álbum, homónimo, isto sim, do ano de 1982. Já a seguir temos Euroshima, só boas razões para continuarem aqui nos 107.9 rook.pt.

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Muito boa tarde, sejam bem-vindos a mais uma de Santos da Casa, habitualmente aos domingos, a tabela 13 fados. Hoje, na sua edição 17 para 2026, já por aqui ouvimos dois temas. No número 13, a cair do número 5, Far From God, dos Moonspell. E no número 12, acabamos de escutar, caindo 3 lugares do número 9 para o número 12, Blusa, os Falso 9. Seguimos com o número 11, que a semana passada era número 12 e que é o tema mais velho por aqui. Não sei antes vos dizer que temos um tema novo e um abandono, mas falo mais daqui a pouco dessas alterações. Para já, número 11 esta semana, Kiss Me, Maro.

Sinto muito, e Inês apenas, esta semana a cair do número 8 para o número 9, antes no décimo lugar, caindo 6 posições, Cartas, Alex Dalva e Malina, e também a subir um lugar esta semana para o número 11, Kiss Me de Mar. A seguir, sobe 5 posições, do número 13 para o número 8, estiveram ontem à tarde em Coimbra os Cara de Espelho, com este Cara Podre. Deixem-me só dar-vos o Cara Podre, que costumo dizer, é deste lado aqui, e as máquinas mandam mais que eu, mas é agora.

Chama-se Paracetamol, é São Pedro, Paracetamol de São Pedro. Esta semana subiu do número 7 para o número 6. Antes também a subir Rua do Castelo de Carlos Raposo e ainda Cara Podre dos Cara de Espelho. Dizia-vos já há pouco que tinha esta semana um tema novo e também um abandono. Saiu esta semana Vou para o Baile, dos Bateu Matou, e entrou para o número 5, O Ódio, o novo single de Gonçalo Guiné. O novo single de Gonçalo Guiné vem por aí um novo álbum no mês de maio, o primeiro álbum de Gonçalo Guiné. Fiquem então com O Ódio, de Gonçalo Guiné.

Nada a perder de David Fonseca esta semana a subir do número 6 para o número 4, antes novo por aqui, o ódio de Gonçalo Guiné. Faltam os três primeiros, faltam os lugares do pódio, as medalhas, se assim quiserem, para esta semana. Terceiro lugar esta semana, terceiro lugar há uma semana atrás. Single mais recente para os Birds Are Indie, chama-se Not Today. Ora bem, não era isto que vos queria dar, esperem só um bocadinho, que eu prometo-vos uma música e ponho-vos a tocar outra, mas não é assim. Se eu disse que era o Not Today, é o Not Today dos Birds Are Indie que vai tocar a seguir.

Número 2 esta semana, Encanto de Amiquel. Já por aqui ouvimos 12 dos 13 fados desta semana, começando no número 13 e indo até ao número 2. Ouvimos Moonspell com Far From God, também Blusa para os False 9, Kiss Me de Maro, Cartas de Alex Dalva com Malina, Ainda Sinto Muito de Inês Apenas, Cara Podre, os Cara de Espelho, ainda Rua do Castelo de Carlos Raposo, Paracetamol de São Pedro, Gonçalo Guiné com O Ódio, Nada a Perder de David Fonseca, ainda na terceira posição os Birds Arindi com Not Today, segundo é então o Encanto de Amiquel e na liderança pela segunda semana consecutiva em Esteves em Metafísica com Redenção.

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1: Bom dia, são 10 horas e é tempo de atualizar a informação na Rádio Universidade de Coimbra. Hoje a Casa do Cinema recebe uma sessão solene do filme Surda, em parceria com o Parlamento Europeu. A película, realizada por Eva Libertad, centra-se na história de Ângela, uma mulher surda que espera um filho com Héctor, companheiro ouvinte. O nascimento de uma criança ouvinte leva a tensões entre o casal, em especial no que toca ao tema da educação. A obra vai estar em exibição hoje às 16h30, com entrada gratuita e lugares distribuídos à chegada do local, e vai contar com legendas SDH, Subtitles for the Deaf and Hard of Hearing, intérprete em língua gestual portuguesa. Surda é uma longa-metragem distinguida com o Lux Prémio do Público, uma premiação realizada pelo Parlamento Europeu e pela European Film Academy, em parceria com a Comissão Europeia e a Europa Cinema. O grande auditório do Conservatório de Música de Coimbra vai ser hoje palco a uma homenagem a Álvaro Lobrinho Lúcio, autor da obra que deu inspiração à ópera As Sombras de uma Azinheira. O espetáculo, marcado para as 18h30, vai ser interpretado pelo Quinteto Contemporâneo de Coimbra e com música de Emílio Carvasques Dias, libreto de Eduardo Freitas, direção musical de António Ramos e encenação de Mário João Alves. As Sombras de uma Azinheira percorre o Portugal desde o 25 de abril de 74 em 3 atos e 12 cenas. A Noite da Revolução é o tiro de partida para se conhecerem as três personagens principais, Catarina, João Aurélio e Honório. O bilhete tem um custo diferente associado ao tipo de cadeira escolhida. Cadeiras de orquestra e primeira plateia têm um custo geral de 10 euros, 8 para estudantes, e segunda plateia e balcão têm um custo de 8 euros, 6 euros para estudantes.
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1: Hoje vai estar um dia de chuva. Segundo dados do Instituto Português do Mar e da Atmosfera, vão estar mínimas de 11 graus e máximas de 19 graus, com aguaceiros previstos entre as 10 horas e as 19 horas em 100% do território da cidade.

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1: Dia calmo na cidade, com alguns focos de trânsito na área circundante à Casa do Sal, na zona da Ponte de Santa Clara, na Ladeira do Seminário e na Rua Dom Manuel II. Fica por aqui mais uma síntese informativa, nesta vez na voz de Rodrigo Oliveira. A informação não para e volta mais logo às 8 horas. Até lá, fique na companhia da RUC em 107.9 FM ou em RUC.pt.
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3: Agora que são 11 horas, é tempo de fazer a atualização do trânsito. Francisco, como é que vai tudo aí dentro?
4: Boa tarde, Silvio. Está a ser uma hora de ponta bastante turbulenta. O acidente no sentido Boca-Esófago já foi resolvido, embora ainda implicar uma circulação muito condicionada. Abrandamentos na passagem pelo estômago, alguns alimentos menos bem mastigados têm entupido o acesso ao intestino, mas a sul, as consequências da feijoada do almoço ainda se fazem sentir, com muitas complicações na saída inferior.
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Sejam tão bem-vindos a mais uma hora de Histórias com Números, a matemática e tudo à volta, muita, muita música e algumas notícias do mundo da matemática.

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Falamos a seguir por aqui de um texto do jornal I, o que se ensina e o que se aprende na matemática. A questão no título é do artigo é de Inês Teutónio Pereira e passa então ao artigo. Não se aprende contas de dividir com muitos números, nem se obriga os alunos a decorar a tabuada. Mas os objetivos na matemática são os mesmos de sempre. O raciocínio é o mais importante. A conversa começa sempre pelo comparar de gerações. No meu tempo, decorávamos a tabuada, fazíamos contas de cabeça e sabíamos mais na quarta classe do que hoje os miúdos aprendem no oitavo ano. A prova dos nove, a regra três simples e outros clássicos ficaram gravados na cabeça de quem hoje tem mais de 50 anos e não esquece a sofrida escola primária, lecionada antes e depois da Revolução, em que o programa se manteve inalterado durante algum tempo por obra e graça do ministro Veiga Simão. O exame da quarta classe, universal e obrigatório para todos, era um momento alto da vida das crianças, que tinham de decorar, memorizar e resolver contas de dividir com dividendos e divisores de milhões e restos que teimavam em não dar zero. Por outro lado, e o paradoxo é este, são hoje poucos os pais que conseguem acompanhar os filhos nas suas tarefas escolares. Quantos não vão às soluções dos manuais antes de os ajudarem a resolver um exercício sobre ângulos, ou conversões ou estudam às escondidas antes de ensinar para aprenderem o que têm de ajudar os filhos nos trabalhos de casa. Em matemática, o currículo começa a complicar-se no segundo ciclo, onde se dão os primeiros cheirinhos das funções, onde entram as incógnitas, raízes quadradas, o volume com os famosos cálculos sobre quanto tempo demora a encher uma banheira que tenha determinada dimensão. É aqui que a vida escolar começa a separar os pais dos filhos, os alunos da matemática e a matemática do comum dos mortais. O que se passa com a matemática? Os resultados das avaliações internacionais mostram que os alunos portugueses estão mal a matemática e não é um mal europeu. É mesmo nacional. Os nossos alunos, que desde 1995 até 2015 evoluíram a um ritmo constante e chegaram a ultrapassar vacas sagradas nos rankings das competências em educação como a Finlândia, começaram a regredir há 9 anos, pioraram com a pandemia e a melhora é uma promessa que irá demorar a cumprir, mas que não apanhará uma geração já avessa aos números e ao cálculo. O sucesso dos alunos portugueses começou em 2000 e não parou de crescer. Foi a partir de então que se começou a dar maior importância à avaliação, estabelecendo-se as provas de aferição nos finais dos ciclos do ensino básico, que seriam substituídas por nunocrato, por exames com consequência para a nota final. Mais tarde, em 2010, foram elaboradas as primeiras metas de aprendizagem no governo de Sócrates. Uma definição precisa e escalonada de metas de aprendizagem para cada ciclo, o seu desenvolvimento e progressão por ano de escolaridade para cada área de conteúdo, disciplina e área disciplinar, disse a ministra Alçada Batista na altura. Estas metas foram revistas em 2012. Professores, especialistas em educação e investigadores reorganizaram os programas e estabeleceram as metas para cada ano. A metodologia de ensino, essa caberia a cada professor definir. Em 2015, o governo socialista, apoiado pelo PCP e pelo Bloco de Esquerda, iniciou uma ruptura com o passado e aprovou a iniciativa do Bloco de Esquerda que acabava com os exames. Professores, alunos e pais descomprimiram. Os programas eram extensos e as metas difíceis de atingir queixavam-se. As novas indicações foram surgindo a conta-gotas. Foi transmitido às escolas que os programas em vigor não eram para ser seguidos à risca, reduziu-se os conteúdos programáticos em 25% e estabeleceram-se as famosas aprendizagens essenciais elaboradas por associações profissionais. As famosas aprendizagens essenciais aparecem como um referencial para o ensino e para a avaliação, onde estão definidos os conhecimentos e as capacidades que os alunos devem desenvolver no final de cada ciclo. Aprendizagens essenciais, programas e metas curriculares, perfil do aluno e orientações curriculares da Direção-Geral de Educação, era com estes documentos que os professores deviam trabalhar, desenvolver o seu próprio currículo. Foi-lhes dada autonomia curricular com possibilidade de partilha de horário entre diferentes disciplinas, assim como a possibilidade de integração de projetos desenvolvidos na escola em blocos que se inscrevem no horário semanal, de forma rotativa ou outra adequada. E os currículos passaram a ser lecionados em função das necessidades da turma e dos ritmos de aprendizagem. Os resultados apareceram em 2018, 19 e 22, outra vez em 2023 nos relatórios internacionais onde os alunos portugueses aparecem pela primeira vez em queda a descer nos lugares nos rankings, nas pontuações e a serem ultrapassados por outros países.
A matemática queda Deus e mantém-se em todos os domínios: geometria, números, álgebra e dados. É a forma ou o conteúdo? Chegados aqui, temos a certeza em várias questões. Os alunos que têm hoje menos de 13 ou 14 anos são os que menos sabem de matemática em comparação com os seus colegas mais velhos? Quanto a perguntas, o problema está no conteúdo do que se ensina ou na forma como se ensina? Será que os irmãos mais velhos destes alunos sabem mais que os seus pais? O que aprendem os nossos alunos? Não é mais complicado por ser exigente, diz Isabel Ormigo, da Sociedade Portuguesa de Matemática. Quando se tem um currículo mais exigente, ou seja, um currículo com objetivos bem claros, bem estruturado, com uma sequência correta, pode parecer mais exigente, mas não é. Para os professores fica tudo mais claro. Quanto aos conteúdos, hoje em dia ensina-se o mesmo que antes, no tempo das réguadas, só que a compreensão dos miúdos é muito maior neste momento, garante esta professora de matemática. Os pais tiveram um programa mais mecanizado, aos filhos dá-se um programa mais explicado. As perguntas andavam sempre à volta do mesmo, hoje dá-se muita importância ao conteúdo, aos conhecimentos que estão interligados e depois passa-se para a parte das aplicações. Também não se dava tanta importância ao raciocínio, explica, e quanto à memorização, pode não parecer, mas ainda é considerada fundamental. Se os alunos não estiverem treinados na tabuada, no algoritmo, não podem estar sempre a parar o raciocínio para ver quanto é 6 vezes 7. Há aqui um misto. Antigamente talvez fosse tudo pela memorização, atualmente há alguma memorização, mas sabe-se que à medida que o tempo vai passando e que os miúdos vão crescendo, é necessário ir desenvolvendo a parte cognitiva nas várias vertentes. Na mesma senda vai a professora Paula, que ensinou matemática durante mais de 40 anos em todos os níveis de ensino. A primeira coisa a ter em conta, segundo esta professora, é a massificação do ensino. Não pode ser tão exigente como antigamente. Os meus netos, no 7º e 8º ano, fazem cálculos que antes faziam na 4ª classe. Aquilo que é mais valorizado é que os miúdos raciocinem. É mais importante do que decorar. A exigência até pode parecer menor em termos de conteúdo, mas em termos de resolução de problemas e raciocínio, é muito mais exigente. Estarem aptos a resolver qualquer situação sem terem já resolvido um caso igualzinho há alguns tempos atrás. Quanto às contas de dividir intermináveis, Isabel Ormigo diz que foi contra quando se deixou de exigir esta competência aos alunos em 1987. Era uma das formas eficazes de treinar a concentração grande. Já a professora Paula defende que nos dias de hoje não é importante os miúdos fazerem essas contas todas, com as tecnologias é mais importante desenvolver o raciocínio dos miúdos de formas mais desafiantes. É como saber se os rios e os afluentes hoje em dia está obsoleto, carregamos no botão e temos a informação toda. Na sua opinião, o miúdo no ensino básico talvez tenha menos contas de dividir, mas sabe racionar mais do que uma pessoa há 20 ou 30 anos. Essa é a grande diferença. O importante, sublinha, é dar tempo para que as políticas educativas mostrem os seus resultados e não ande a mudar cada vez

que para as perguntas mais avançadas requer vários dias, escreveram os matemáticos no artigo. E não se pode dizer que os cientistas eram desencorajadores. Enquanto esperavam pelas respostas, iam deixando mensagens como: continuem a trabalhar e não tenham medo de executar o vosso código. Mas a inteligência artificial falhou redondamente, acertou apenas 2% das respostas. No entanto, os chatbots não deram parte fraca e muitas vezes davam respostas erradas com confiança. Para além disso, os modelos fazem batota, diz o matemático Sheng Xu, já que são treinados em grandes áreas da internet e muitas vezes conseguem espreitar soluções para questões semelhantes, um problema conhecido como contaminação de dados. Na minha opinião, atualmente a inteligência artificial está muito longe de ser capaz de responder a essas perguntas, mas já me enganei antes, diz Kevin Buzar, matemático da Imperial College of Londres. No entanto, não deixa de reconhecer potencial na tecnologia. A amostra que a inteligência artificial fez na comunidade matemática é pequena, mas as pessoas conseguem ver que há potencial. Diz ainda que se houver um sistema que consiga dominar essa base de dados, é o fim do jogo para os matemáticos. E tem motivos para estar preocupado. O modelo O1 da OpenAI, lançado em setembro de 2024, consegue agora pontuar acima dos 90% na maior parte dos testes de matemática das inteligências artificiais anteriores.

próximo texto que vos trago é do Diário de Notícias, menino de 10 anos, supera QI de Einstein e de Stephen Hawking. Chris Arora foi aceito pelo Mensa International, a maior sociedade de alto QI do mundo. Já dá explicações de matemática aos colegas, toca piano sem precisar de pautas e ganha ao professor de xadrez. Chama-se Chris Arora, tem 10 anos, vive em Inglaterra, nos arredores de Londres e acabou de ser aceito pelo Mensa International, a maior, mais antiga e famosa sociedade de alto QI do mundo. Depois de superar uma pontuação de 162 no teste de QI, superando Albert Einstein e Stephen Hawking. A informação foi avançada pelo jornal britânico Metro, que recorda que esta pontuação é superior em 2 pontos percentuais à do cientista que criou a teoria da relatividade e do gênio da física, cujos respectivos QIs se estimam ser de 160. Ele é uma autêntica esponja, absorve tudo e destaca-se em tudo o que faz, diz a mãe. Em setembro de 2025 vai começar a frequentar a Queen Elizabeth School, considerada a melhor escola secundária do Reino Unido, isto depois de ter sido aprovado em mais de 11 exames, um deles com impressionante pontuação de 100% a matemática. A escola primária é muito aborrecida, não aprende nada, tudo o que fazemos é multiplicar e escrever frases durante todo o dia. Gosto de fazer álgebra, referiu o jovem de 10 anos. Os amigos de Chris na escola estão sempre a pedir-lhe ajuda. As solicitações eram tantas que o professor lhe pediu para dar explicações aos colegas, sobretudo a matemática. Além disso, é um gênio a tocar piano, tendo já ganho vários prémios e nem precisa de pautas. É tudo de ouvido. Chris Arora sempre gostou de fazer palavras cruzadas e puzzles para estimular o cérebro, mas o seu hobby preferido é jogar xadrez. Os pais contrataram um professor há uns anos e Chris já o vence com facilidade. Por isso, em breve, vai começar também a participar em torneios. Os pais começaram a perceber que tinham um gênio em casa quando Chris tinha apenas 4 anos. As coisas que ele fazia com essa idade estavam muito acima do que uma criança de 4 anos deveria ser capaz de fazer. Ele lia fluentemente, a ortografia era muito boa e sempre adorou e foi bom em matemática. Lembro-me que, pouco antes de ele fazer 4 anos, sentou-se comigo durante 3 horas e concluiu um livro inteiro de matemática. Estava a fazer divisões decimais aos 4 anos de idade, diz a mãe.

Caminhamos para o final desta emissão de Histórias com Números, a matemática e tudo à volta. Há mais Histórias com Números de hoje a 2 semanas.

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0: Boa noite! Bem-vindos a mais um episódio de Masterchef Cantinas. Temos hoje dois concorrentes, uma salva de palmas para o João e o Luís.
1: Luís, chega-te à frente. O que é que tens preparado para nós hoje?
2: Boa noite, chefe. O meu prato é lumbo de vitela em agridoce com um toque de maçã e pimentos braseados.
1: Luís, com este prato podes dedicar-te à bricolagem porque a comida que tu serviste aqui hoje serve para assentar tijolo. Eu não dava isto ao meu cão.

0: Próximo.
1: Boa noite, chefe. O meu prato é arroz de ontem com frangos de fado de segunda-feira em fricassé, um bocado mais de arroz que sobrou do outro dia, acompanhado por uma redução de feijoada de terça-feira.
0: Epá, muito bom. Uau. Que grande prato.
2: Incrível. Uau.
0: Muito bom prato. Que grande prato. Muito bom, pá. Tira a sangue e vai para a fila. Muito bom.
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Boa tarde, caros. Boa tarde, caros ouvintes. Bem-vindos ao The End of Asia. Estão a ouvir a RUC 107.9, RUC.pt. Meu nome é Salim e hoje trago o álbum que me fez, de uma vez por todas, vamos pôr assim, entender melhor a lendária banda de Tóquio, Japão, Boris. Foi em 2005 que lançaram Pink e a faixa que abre este projeto é Farewell. Já vamos passar a ela.

Acabaram de ouvir Farewell de Boris. Peço desculpa pelos problemas técnicos mais cedo, mas se ainda não estava aqui durante a introdução, eu referi que Pink, que é o álbum que estamos a apresentar hoje, foi o que me ensinou a gostar mais desta banda. E não é que eu odiasse Boris antes ou algo do tipo, mas ao tentar começar com o álbum Amplifier Worship, não entendi bem o porquê deste grupo ser tão aclamado. Cheguei a Pink depois de mais experiência a ouvir metal no geral, bem como outros projetos da banda que também gostei. E além disso, penso que este seja o disco mais acessível. E estes próximos três temas tratam-se de bons exemplos disto. O primeiro desses três que vou trazer aqui é o auto-intitulado, de acordo com o álbum, Pink.

Isto foi o Woman on the Screen, seguido de Nothing Special. E prosseguindo com este álbum, devo dizer que não é só por ser mais fácil de entender que é o meu favorito da banda. Este grupo é conhecido por ser capaz de criar ambientes imersivos de uma forma que só ele consegue. E alguns momentos em Pink são excelentes demonstrações desse talento. Um destes momentos é a faixa que se segue, chamada Blackout.

Convosco, Blackout, seguida de Electric. Se o álbum Flood de 2000 é a representação da banda de como seria afogarmo-nos, Pink presenteia-nos por outro lado com uma jornada sob forma de viagem psicadélica. Duvidam? Se duvidam, fiquem então com Pseudo Red.

Boris com Sudobred. Vou deixar as próximas três faixas passarem seguidas, pois, além das constantes mudanças de velocidade, algo que aprecio bastante em Pink é o modo como o álbum progride à medida que vamos ouvindo mais faixas. Então, para que possam experienciar o mesmo, optei por trazer estes próximos temas sem comentário meu entre eles. Como tal, convido-vos a juntarem-se a mim e a perderem-se e deixarem-se puxar por este mundo com os trabalhos tanto de guitarra como de baixo absurdos. A começar com Afterburner.

E acabamos de ouvir Six, Three Times, seguida de My Machine. Penso que todos os elementos que fui elogiando ao longo deste episódio chegam ao seu ápice na última faixa deste disco, e a maior, bem como o ápice da imersão que Boris proporciona, pois eles são uma banda capaz de fazer com que o ouvinte sinta que está a abandonar o próprio corpo, e daí o título deste grande encerramento ser tão adequado. Just Abandon Myself.

estão a ouvir Just Abandon Myself. Bem, e o The End of Asia vai terminar por aqui, bem como todo o álbum Pink de Boris. O programa voltará para a semana, no mesmo horário. Sou a Sally e obrigada por ouvirem a RUC 107.9, RUC.pt.

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Nunca julgar que aquilo em que se acredita é efetivamente a verdade. Fujo da verdade como de tudo. Porque quem tem a verdade no bolso tem sempre uma impedição do outro lado pronta para atacar.

nós nunca sabemos quando é a partida. Consideramos que a partida é o momento em que nascemos. Pode ser que a partida seja uma eternidade atrás. E que nessa eternidade atrás, no ponto de arranque de tudo quanto há no mundo, tenham coincidido a liberdade e o destino. Que seja alguma coisa que contém os dois. Tão misturados, tão simultâneos, tão parecidos um com o outro, que seria impossível distingui-los.

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0: Estou ouvindo uns impropérios e não sei.
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Boa tarde, são 6 horas e é tempo de mais uma síntese informativa nos habituais 107.9 FM ou em ruc.pt. A Universidade de Coimbra promove amanhã a sessão das Conversas da Casa da Lusofonia. A conferência conta com a presença do embaixador da República Democrática do Timor-Leste, Manuel Araújo Serrano. O tema da sessão é a língua portuguesa como instrumento de entidade cultural, aproximação entre os povos e projeção internacional, com destaque para a experiência de Timor-Leste. O evento comemora o Dia Mundial da Língua Portuguesa e é aberto ao público. Vai decorrer na Casa da Lusofonia da UC.

O Parlamento Europeu, em parceria com a Casa do Cinema, promoveram uma sessão de cinema de entrada gratuita hoje às 16h30. O filme Surda, da realizadora Iva Liberdade, foi distinguida com o Lux Prémio do Público, atribuído todos os anos. As entidades responsáveis pelo prémio são o Parlamento Europeu e a European Film Academy, em parceria com a Comissão Europeia e a Europa Cinemas.

A Remax White Corrida de Mulher decorreu ontem às 6h30 em Coimbra. A corrida consistiu numa prova de atletismo em estrada com corrida e caminhada de 5 km. Este evento pretendeu homenagear a mulher inspirando-se em três figuras femininas marcantes da história da cidade: a Trincana de Coimbra, a Rainha Santa Isabel e Inês de Castro. A Corrida da Mulher de Coimbra teve também um cariz solidário, com 1 euro de cada inscrição a reverter para a DAF Coimbra.

0: Barbosa. António Barbosa, o treinador da Académica, que quer naturalmente ser um nome na história da Académica por obter a subida à segunda divisão. Vão estar na minha companhia Tomás Cunha, boa tarde, do João Mateus. João, boa tarde.
1: Olá Tomás, muito boa tarde e a todos os nossos ouvintes da Rádio Universidade de Coimbra. É então um prazer enorme estar aqui no Estádio Cidade de Coimbra para este que é um jogo absolutamente decisivo aqui em Coimbra. Eu diria possivelmente que é um jogo do tudo ou nada, pois chega-se aqui à reta final desta fase de apuramento de campeão. Já sabemos os resultados do Belenenses e do Amarante, são dois empates e a Académica tem assim hipótese de ganhar aqui um ligeiro avanço ao Belenenses e aproveitar o ligeiro deslize do Amarante para ganhar terreno a esta equipa. As equipas estão neste momento a entrar em campo para os exercícios de aquecimento. A festa está a preparar-se, espera-se uma casa absolutamente cheia, não diria o estádio cheio, pois este estádio é bastante grande, como sabemos, mas Coimbra tem acedido à chamada para encher o estádio e apoiar os nossos rapazes, e a Académica tem tentado tudo por tudo para fazer disso uma grande festa. Não temos tido propriamente os resultados que mais queremos. Este último empate em Santarém, Tomás, foi bastante triste, diria. Não estávamos à espera, foi um balde de água fria aquele empate no final, mas a verdade é que hoje com o Verzinho temos aqui uma hipótese de ouro de fazer esta casa vibrar, não é?
0: É verdade, até pelos resultados deste fim de semana. Lembrar, ontem o Belenenses empatou logo de manhã frente à União de Santarém, uma bola. A União de Santarém que está em último lugar, mas que está a baralhar, e de que maneira as contas das equipas que estão na luta pela subida de divisão. Na semana passada empatou com a Académica, esta semana empatou com o terceiro classificado Belenenses, e portanto só demonstra que estes resultados da Liga 3 nesta fase, a classificação pouco ou nada diz. De facto, muita competitividade de todas as equipas. Se calhar, antes de irmos ao nosso correspondente Elísio Sousa, vamos aos 11, até porque houve mudanças, quer na Académica, quer no Varzim.
2: Sim, senhora.
0: A Académica vai jogar com Carlos Alves na baliza, depois uma dupla de zaga composta por Marco Baixinho, Ricardo Teixeira, na direita o nosso minibar Edson Farias, na esquerda Kaká, depois no meio campo Montes, Marcos Paulo, um regresso, Leandro Silva, e na frente a tripla do costume, Cascavel, Benny e Cuba.
1: Sem surpresas então, Tomás.
0: Sem surpresas, ou melhor, com uma surpresa, que é o regresso de Marcos Paulo.
1: Sim,
0: que
1: mas o
0: estava
1: tem
0: a crescer na semana passada e que regressa aquilo quase dos mortos para voltar ao 11.
1: E de relembrar que alguns colegas nossos o viram a entrar na bancada e a dizer que, já que não podia ajudar dentro de campo, estava na bancada para ser mais um dos a apoiar, o que mostra muito da união deste plantel.
0: Exatamente.
1: E então, do lado da Póvoa do Varzim, o que é que podemos contar?
0: Da equipa do Varzim houve também mudanças. Saiu o guarda-redes Momomo Biai, que tinha sido até agora o titularíssimo da equipa do Varzim, tinha até o momento 21 jogos, e joga Pedro Costa. Depois uma defesa composta por Chicão, que é o subcapitão, um jogador brasileiro. Depois Talocha, Rodrigo Rego, depois o Rebelo. Depois, isto é difícil porque a equipa do Varzim está aqui ordenada por ordem numérica.
1: Exato.
0: E não é a ordem numérica.
1: É Miguel Rebelo, é um médio.
0: É um médio. Portanto, houve aqui bastantes alterações face à equipa do Varzim, que normalmente joga com três centrais. Não é só, de facto, Momo Biai que sai, mas depois temos Dani Bentes, Sequeira, Chamito, Muloboto, e Luís Oliveira. Já vamos tentar fazer aqui o desenho tático dessa equipa do Varzim, que fez bastantes alterações face ao último jogo. O que importa é obviamente a equipa da Académica, que tem aqui uma excelente notícia, que é o regresso de Marcos Paulo. Já a equipa da arbitragem é composta por João Pinho, André Neto, Ricardo Carvalho, Marcelo Adriano e João Casegas. O quarto árbitro é Gonçalo Rosa.
1: Entretanto, eu aproveito para dizer que temos já um convidado especial, muito especial, a caminho, que vai fazer uma antevisão a este jogo e algumas palavrinhas acerca do momento académico. Enquanto isso, Elísio, não sei se nos ouves desse lado, tu que estás...
2: Eu ouço, vocês adeptos, conseguem ouvir-me?
1: Ouvimos, sim, senhora. Na perfeição.
2: Perfeito.
1: Queria,
2: olha,
1: que, você... enquanto o nosso... Diz. Convidado não chega, gostava que nos pudesses dar umas palavrinhas, como é que está o ambiente aí, não na fanzone, que essa foi cancelada, mas na zona dos adeptos.
2: Olha, está um ambiente extraordinário, não há fanzone, mas há uma zona com fãs. Por segundos não apanhámos um momento que podia muito bem ter sido combinado, que foi um par de amigos que veio aqui dizer que agradecer e dar um passo bem a dizer que nós ajudamos muito a Académica, não marcamos golos, mas tentamos ajudar desta forma. E está hoje aqui também, além dos adeptos, à espera de entrar no estádio, também a equipa sub-11 da Académica, toda junta, com quem já tive a oportunidade de trocar umas palavras e que agora entraram para o estádio muito alegres, muito contentes de poder apoiar a Briosa. E fim-lhes prometer, nós depois vamos colocar isto online, que se algum deles der jogador, que vão assinar um contrato vitalício com a Académica. Portanto, também já fiz a minha parte e o próximo Messi que surgir aqui vai ficar connosco.
0: Ok, exatamente, Elísio. No incidente, não sei, não temos aqui o nosso convidado, não sei se queres falar e trocar umas palavrinhas com alguém que tinhas aí à mão.
2: Vou ver se apanho aqui alguém.
0: Ok, então está assim, à vontade.
2: Olha, boa tarde. Posso lhe tirar umas palavrinhas aqui para a Rádio Universidade de Coimbra?
3: A RUC?
2: A RUC, claro. Para si, o que é a RUC?
3: A RUC, eu tive uma rádio pirata, que era a Rádio Caos, que foi a primeira rádio pirata deste país, que não era propriamente Rádio Caos caótico, mas era, tinha C ponto, A ponto, O ponto, S ponto, que era o Comitê de Ação para o Orgasmo Sexual, baseado nas teorias do Willem Rasch. E, portanto, sei o que é rádio.
2: Perfeito, melhor que nós, e nós bem entendemos. Aqui uma dúvida, hoje está aqui a passear para ver as vistas ou veio apoiar um clube muito especial?
3: Vim apoiar a Académica, mas gosto de observar as caras.
2: E dentro das caras que hoje já observou, o que é que é partilhar com os ouvintes da Rádio Universidade de Coimbra?
3: O quê?
2: Dentro das caras que já viu, o que é que já lhe chamou mais a atenção?
3: Sei lá, o senso comum.
2: Senso comum, que muitas vezes está por cima do bom senso e dá um filho mau, que é o caos.
3: É relativo, claro que isso é relativo, mas é a minha opinião. O senso comum é perigoso. A normalidade, a chamada normalidade, desculpa.
2: Exatamente. Então, e palpites para hoje? Prognóstico?
3: Vai ganhar a Académica, porque o FAF, se não está à rasca com o FAF, pá. Fez um péssimo jogo na semana passada que fui ver na segunda parte, que foi ao sol, não sei o que aconteceu, não gostei, e hoje espero para que jogue melhor, pá.
2: Olha, espera, senhores, esperamos nós também, muito obrigado e boa sorte para o jogo.
3: Parabéns por fazer parte da RUC.
2: Parabéns a si por fazer também agora parte da RUC. É um pesadelo agora, uma tatuagem que leva consigo.
3: Sou estudante, pá.
2: Somos todos, muito obrigado. E cá estamos, primeiro comentário, não sei o que vos apraz dizer sobre isto, um senhor com uma rádio muito parecida com a nossa.
0: Sim, uma entrevista que diria, só mesmo tu, Elísio.
4: Ao alcance de um predestinado como Elísio.
0: É que conseguias encontrar este senhor, que falou do FAF, não percebi muito bem o FAF.
2: Ninguém percebeu.
0: Na fase de campeão.
4: Mas, no entanto, está a jogar
0: está
4: neste momento.
0: Na fase de manutenção contra o Sporting Braga B.
2: Sim, mas vocês não sabem. As agentes de FAF não estão muito bem connosco. E se aquilo, se nós não subimos para a segunda divisão, eles vêm atrás de nós. Vai ser difícil. Olha, vou apanhar aqui outra pessoa, que está aqui muito sossegada.
0: Força.
2: Boa tarde. Para a Rádio da Universidade de Coimbra, só uma palavra, para si o que é Académico?
5: Força.
2: Força, força negra neste caso.
5: Muito bem, exato.
2: Vamos ganhar?
5: Claro que sim.
2: Acha que o lugar das mulheres é na cozinha ou no futebol?
5: É onde elas quiserem.
2: Exatamente, muito obrigado. Cá está, mais um contributo.
0: Fantástico. Estou-me aqui a rir muito. Eu sinceramente, eu tenho sido o enviado especial à fanzone, mas pá, tu já tens o teu lugar reservado nas próximas fanzones, porque tu nasceste para isso. No entanto, desculpa-me interromper, porque nós já temos aqui o nosso convidado especial.
2: Força.
0: Que acaba de chegar, não é, Tomás?
6: É verdade, vamos ter em direto o antigo presidente do Organismo Autónomo de Futebol, Miguel Ribeiro. Miguel, muito bem-vindo à Rádio Universidade de Coimbra, esta emissão especial. Desde já pergunto-lhe, sente-se confiante para este jogo, que pode ser absolutamente decisivo?
7: Antes de responder à pergunta, quero desde já, mais uma vez, felicitar a RUC pelos 40 anos. Tem sido realmente, já é uma instituição paralela ao Organismo Autónomo de Futebol, e desejamos nós, onde estivermos, temos sempre a notícia da Académica de Coimbra, graças à RUC, não obstante existirem outros meios de comunicação hoje, mais TVs, redes sociais, etc., mas a RUC nunca falha, mantém-se, e nesse aspecto quero felicitar estes 40 anos da RUC, e o trabalho árduo de cada um das pessoas que todos os dias fazem a RUC tornar-se uma realidade e uma referência junto da Académica de Coimbra. Bom, relativamente à convicção, obviamente que a convicção é de que a Académica este ano não vai deixar fazer a subida. É de facto um sentimento, mas não é um sentimento de um academista, de desejo por desejar. É porque verifico que efetivamente a Académica pratica um bom futebol, nem sempre pode ganhar, isso no futebol é algo que é natural, os jogos às vezes podemos merecer ganhar, mas não ganhamos, outras vezes não podemos ganhar e ganhamos, mas uma coisa é certa, a convicção é nesse sentido, porque dos jogos que eu vi, a Académica de facto, se não a melhor, está dentro das três melhores equipas que praticam futebol na Liga 3.
6: Miguel Ribeiro, gostava de lhe fazer uma pergunta, até porque numa altura um dos jogadores já entrou no relvado. O Miguel conhece muito bem o treinador António Barbosa, afinal de contas foi a direção do Miguel que trouxe António Barbosa para Coimbra. Como é que analisa todo este trajeto de António Barbosa na Académica? Ele foi algumas vezes muito criticado, seja esta época, seja na época passada, mas sobreviveu sempre e hoje é um nome incontestável em Coimbra.
7: Bom, no futebol a crítica é o dia-a-dia. Quem está, o treinador de futebol, um presidente de um clube de futebol, os jogadores, quando não ganham são criticados. Isso é o normal e nós temos que aceitar isso, porque a essência do jogo é ganhar. Especialmente quando estamos à frente de clubes com a dimensão da Académica de Coimbra, que é um clube habituado a ganhar, que é um clube que já ganhou taças de Portugal, já esteve em competições europeias, quase que foi campeã nacional. Portanto, isso é normal, se não ganharmos é normal a crítica. Agora, se nós formos pensar, vamos aqui à essência do trabalho, verificamos que o António Barbosa, tal como outros treinadores que passaram pela Académica, sempre deram o seu melhor, nem sempre tiveram as ferramentas necessárias para. A Académica também é um clube difícil porque necessita de apoio de todas as entidades públicas e privadas da região, porque a Académica eu acho que é a maior marca, e perdoem, quer dizer, a maior marca desportiva da região centro. E se calhar uma das maiores marcas do país. Infelizmente acabou por cair na situação em que está atualmente, ou seja, na Liga 3, que era algo impensável, e foi aí que eu peguei na equipa, mas sempre senti o apoio dos adeptos. Mas nós precisamos, além do apoio dos adeptos, que é inegável e tem sido nestes jogos todos, precisamos também do apoio da cidade. E quando eu digo do apoio da cidade, refiro-me às entidades públicas, às forças da cidade, que eu acho que atualmente isso está a acontecer. Provavelmente nos 3 anos que eu estive a dirigir a Académica não senti esse apoio, especialmente das entidades públicas, mas é preciso das entidades públicas e das entidades privadas apoiar a Académica, porque isto é uma marca superior a elas próprias. E se quiserem que Coimbra se projete ainda mais nacionalmente e internacionalmente e firme a Europa, competições europeias, têm que apostar no futebol.
2: Agora o Miguel Ribeiro a falar em cima, senão já te chamava aqui para a emissão online.
7: E com o devido respeito, a Arouca, Tondela, acho que Arouca tem uma vila. Tenham equipas na primeira divisão e a Académica não tem. Portanto, nós temos que pensar isso. E os adeptos dão um exemplo. A equipa ganha e eles aparecem e apoiam. E hoje em dia, jogar no Cidade de Coimbra, vamos fazer nesta fase de promoção, acho que empatámos um jogo, o resto tem sido vitórias. É isto que nós academistas acreditamos hoje, que vai ser mais uma vitória da Académica. Mas também digo outra coisa, se não for vitória, pelo menos que não se perca. Porque nesta fase, 3 jornadas do fim, faltam mais esta e 2 jornadas, um empate será um mal menor, porque também os nossos diretos adversários já empataram, e inclusivamente já caiu um treinador, que é algo que é inesperado, que eu não sabia, 2 jornadas do fim.
6: Tiago Zorro.
7: Tiago Zorro, do Belenenses, caiu um treinador, que não percebo, mas referindo-me a mim e diretamente, eu tive vários treinadores. todos eles deram o máximo na Académica, não posso dizer mal de ninguém, todos deram o máximo. Há coisas que não correram bem, mas especialmente o Tiago Moutinho, que tivemos também numa fase de promoção com a Académica a praticar um excelente futebol e que fomos até quase ao fim para tentar pelo menos ir à disputa da liguilha do play-off. E aí também sempre seguimos e temos sempre o apoio da Mancha Negra e de todos os adeptos. Eu acho que foi sempre aquilo que eu disse, nós é que temos que puxar dos adeptos. E os adeptos vêm quando nós ganhamos. É o que está a acontecer. Eu nesse aspecto tenho que dar também os parabéns à direção atual, que teve a coragem de manter o treinador e o diretor desportivo, apesar de muito criticados, porque nós no ano passado não conseguimos ir à fase de promoção, infelizmente. Estava tudo indicava que fosse assim, ou seja, que nós fôssemos à fase de promoção, não o conseguimos fazer. Mas mantiveram o treinador, como eu mantive até ao fim, e mantiveram o diretor desportivo. São pessoas de grande competência, de grande capacidade de trabalho, pessoas com uma grande capacidade de comunicação e que, se com pouco, eu refiro-me agora ao diretor desportivo, com pouco consegue fazer muito, porque sem dinheiro, com a Académica a praticar ou ter um orçamento reduzido, com a capacidade, com as ligações que ele tem a vários clubes, com o reconhecimento que ele tem junto de muita gente, dada a sua postura, a sua competência, ser uma pessoa que já esteve em vários clubes da Europa, pratica várias línguas. Foi na altura quando eu o contratei, foi por esse motivo, e ele tem demonstrado e todos os anos, não foi só este, que com pouco consegue fazer muito. E é uma pessoa muito, muito, muito competente. O treinador, já falei bem do Diago Moutinho, realmente foi até outro, não, sem desferir uma pós demais, porque todos eram o máximo, como eu disse, mas tenho que falar naqueles que chegaram mais longe na Académica. Eu acho que a coragem também desta direção em manter o António Barbosa foi um ato de coragem, porque o António Barbosa foi criticado porque não conseguiu ir à fase seguinte, e a direção teve essa coragem porque percebeu que o António Barbosa tem uma coisa muito importante, como tinha o Tiago Moutinho, e outros também teriam, mas o Tiago Moutinho tem o ADN da Académica, põe a Académica a jogar bom futebol. O Tiago Moutinho de uma maneira diferente, o António Barbosa de uma maneira também diferente, mas que põe a equipa a jogar. Hoje, nós vimos aqui ao estádio, vamos ter certamente hoje 14 mil, 15 mil pessoas, e as pessoas vêm aqui porque gostam de ver o futebol. Espero, e agora desejo, que corra tudo, porque o futebol tem muitos sortilégios e às vezes as coisas não correm como nós desejamos. Mas nós estamos a falar em muitos, muitos, muitos, muitos jogos muito bem praticados, outros menos bem, mas também não se pode jogar sempre bem. Também há um adversário que também tem competência, que vai ser o caso do Varzim. O Varzim é um histórico. O Varzim é uma equipa que todos os anos luta para subir. O Varzim hoje, se ganhar aqui em Coimbra, mantém a esperança de poder ir pelo menos a discutir o play-off para a subida de divisão. Portanto, isto vai ser um jogo muito difícil para a Académica. Espero que a Académica esteja concentradíssima, que é uma parte fundamental do futebol, a concentração, não facilitar a nível defensivo. E depois tem na frente, para mim, os jogadores que desequilibram, estou a falar do Benny, estou a falar do Cascavel, estou a falar do Cuba, que é uma pessoa, um avançado que me faz lembrar o Pauleta, que faça o oportunismo que tem. E depois tem ali o nosso capitão, o Leandro e o neto do Cavaco Silva.
0: O António Montes.
7: Eu sei que ele se chama António Montes, o neto do Cavaco Silva, que temos aqui.
0: Nós também que estamos a tratar assim.
7: Veio no meu tempo, ainda bem que o mantiveram cá.
8: Também é um que tem que ser aqui na Académica.
0: Falou de vários nomes. João, não sei se tens alguma pergunta.
9: Eu tinha uma para terminar.
0: O presidente, não, força.
9: Eu só ia terminar ao ex-presidente Miguel Ribeiro. Como falou e bem, já passou por uma fase de subida com o treinador Miguel João, aliás, Tiago Moutinho, estava a falhar agora os nomes todos. A minha principal pergunta é: qual é a principal diferença entre passar por esta fase de subida entre o Miguel presidente e o Miguel fã? Eu sei que o apoio esse é igual, é incondicional, mas e o sofrimento e a perseverança como presidente, como fã, deve ser muito diferente. Como é que vive este momento? Ou como é que viveu naquela fase de subida e como é que vive agora?
7: Essa pergunta é fantástica, é excelente, é uma pergunta fantástica, porque efetivamente eu já fui apanha-bolas da Académica, já fui jogador da Académica, já fui treinador da Académica, já fui dirigente da Académica e dirigente também como presidente. Sofre-se de maneira... Adepto sempre.
9: Até à morte.
7: Adepto até à morte, como é evidente. Adepto sempre. Mas eu digo assim, eu vou-vos dizer... A maneira que eu sofri mais foi como presidente. Porque como presidente tive a noção real, completa, do estado da Académica. E uma coisa é estarmos num estado... de grande solvência, de grande capacidade financeira, desportiva. Eu apanhei a Académica no pior momento da sua história. Desculpem assumir isto e ter esta frontalidade. Eu assumi, a Académica desceu à terceira liga, desceu com uma dívida brutal. Nós vemos outros clubes, também firma aqui ao Boa Vista e outros que já foram, E salvar a Académica e ver hoje esta vitalidade é o maior orgulho que eu tenho. E por esse motivo mesmo, que foi uma frustração para mim não colocar a Académica na segunda liga.
9: E eu sofria mesmo.
7: Mas não sofria só no dia do jogo. Eu sofria todos os dias. O dia do jogo era o dia que era o mais evidente e se calhar nem era o dia que eu sofria tanto. Eu, o dia seguinte, se ganhássemos, vivia bem. Mas se perdêssemos, ficava até ao próximo jogo a sofrer todos os dias. Portanto, como presidente, foi quando eu sofri mais pela Académica, no sentido de ter a responsabilidade de ser o presidente, porque através de mim e das minhas decisões implicava a felicidade que eu queria dar aos adeptos da Académica, que todos têm sido sofredores, temos tido fogachos de felicidade. Espero que não seja agora isso, espero que neste momento não sejam fogachos, seja para subir, seja para continuarmos nesta senda de vitória, seja para criarmos aquilo que o presidente atual, a quem manda aqui um abraço, ao Joaquim Reis, que seja a cultura de vitória que tem que haver. Que neste momento está a haver no estádio de Cidade de Coimbra, espero que hoje se concretize mais isso, mas antes de terminar, não sei se vão-me fazer mais alguma pergunta.
6: Gostava de lhe perguntar, naturalmente, um prognóstico para o jogo de hoje.
9: É para terminar.
6: A sua última mensagem.
7: Eu vou-lhe dizer, com a confiança que eu tenho no treinador António Barbosa e nos jogadores que ali estão, especialmente aqueles que eu conheço, hoje estou a ver ali que o Marco Paulo já vai atuar.
9: Já está na ficha de jogo.
7: É um jogador, espero que esteja em boas condições.
9: Ele está a titular.
7: Notou-se um bocado, não obstante o respeito que eu tenho pelo Sinisterra, que também jogou bem nos jogos, mas o Marcos Paulo tem muita experiência, é um indivíduo que conhece muito bem o futebol português, já jogou na Académica, pelo menos noutras épocas e em diferentes escalões, e é uma pessoa que tem tido boas exibições. O nosso capitão, o guarda-redes Carlos Alves, também é algo que é uma pessoa que conhece bem a casa. Eu acho que a minha perspectiva, ou pegar prognósticos, eu ia quase como ao João Pinto, que é o prognóstico só no fim do jogo, o João Pinto, que era do Porto, mas eu não vou tanto. Eu estou mesmo crente que a Académica hoje vai conseguir um resultado positivo. Positivo vai ser ganhar. Positivo, se não for ganhar, pelo menos não perder. Porque vai-nos manter num nível que dependeremos só de nós na última jornada também. E dizer, antes de me despedir...
9: Essa última mensagem.
7: A minha mensagem é dizer o seguinte. Eu acho que nós hoje vamos conseguir, sinceramente, uma fezada baseada na confiança que eu tenho em toda a gente, na direção da Académica, no treinador da Académica, no diretor desportivo da Académica, no departamento médico da Académica, por isso é que o Marcos Paulo está a jogar, e dos jogadores, que são eles que depois transportam para dentro do campo toda a competência de quem está por trás. e eu estou convencido que vai acontecer. Mas hoje é dia da mãe, hoje é dia da mãe, e eu queria desejar, dar parabéns a todas as mães do mundo, mas especialmente às mães academistas. E à minha mãe, que infelizmente não está aqui, que era uma academista ferranha, a quem eu mando daqui um beijinho para o céu, que é onde ela está. E por último, mas não menos importante, prestar uma homenagem ao engenheiro Carlos Costa, o engenheiro Costinha. Todos somos da académica, não há ninguém mais academista que o outro, mas era uma pessoa que, para mim, tinha um sentido muito especial de academismo. Não era maior nem menor, era um sentido especial de academismo, porque vivendo em Lisboa, acompanhava a académica por todo lado. Vinha a Coimbra e onde a académica fosse, só se não pudesse. E, portanto, para mim é um exemplo, é um modelo. Eu, infelizmente, não posso fazer o mesmo, não consigo estar sempre presente. Mas o espírito está lá sempre. Agora, o engenheiro Costinha nunca deixou, esteve sempre presente, apoiou a académica, ajudou a académica, inclusivamente financeiramente, e aqui tenho que dar um abraço, e onde ele estiver, dizer assim: obrigado, engenheiro.
9: Muito obrigado ao presidente Miguel Ribeiro, que deixou uma linda homenagem a todas as mães academistas e ao engenheiro Carlos Costa, não estou a dizer o nome errado.
2: João, consegues ouvir-me?
6: Um ouvinte da Rádio Estado de Coimbra. Miguel Ribeiro, muito obrigado pela
9: sua presença
6: aqui nesta
9: emissão. Muito obrigado, umas bonitas
6: palavras. Esperemos ganhar e esperemos terminar esta emissão com grande alegria. Elísio, tu estás aí em baixo, continuas ao lado de muitos adeptos.
2: É verdade. Eu só queria fazer uma pergunta, motivado, não lembrava que hoje era dia da mãe, peço desculpa, mãe. Quero fazer uma pergunta. É hoje legítimo ou até positivo chamar filho da mãe ao árbitro?
9: Eu acho que sim, porque ele seguramente será um filho da mãe. Todos os seres vivos terão uma mãe, creio eu.
2: Sim, é isso. Hoje é dia da mãe. Bem, aqui está muita animação. Os adeptos estão agora a entrar para dentro do estádio e está a chegar aqui um adepto muito especial. Caríssimo, aqui para a Rádio Universidade de Coimbra.
10: Então, tudo bem? Vamos curiosa.
2: Olha, como é que tu te chamas?
11: Mateus.
2: Mateus, gostas da académica?
11: Sim.
2: Quanto é que vai ficar hoje o jogo?
11: Não sei.
2: Muito bem, muito bem. E tu, como é que te chamas?
12: Tomás.
2: Tomás, quanto é que ficou hoje o jogo para a académica? Vai ganhar ou vai ganhar muito?
12: Vai ganhar muito.
2: Muito bem. Prognóstico está no fim do jogo, mas aqui temos os adeptos mais certeiros que Miguel Ribeiro, que estava a dizer talvez um empate. Estes dizem que é ganhar muito.
9: É, exatamente. É isso que estamos a ouvir. Elísio, diz-nos uma coisa. Ainda achas que tens aí gente que queira conversar ou queres-te vir juntar a nós cá acima?
2: Vocês é que sabem, deixem aqui ver. Vou aqui falar com um antigo ruquiano, finalmente. Posso interromper esta conversa para entrevistar este ilustre? Muito boa tarde, como se chama?
13: João Quaresma.
2: João Quaresma, não sei se conhece a Rádio Universidade de Coimbra.
13: Por acaso conheço muito mal.
2: Conheço mal porque gosta pouco, não é?
13: Gosto pouco, exatamente, gosto pouco. A Rádio Universidade de Coimbra é a melhor rádio da região centro, sem dúvida. E a rádio que acompanha a académica e que está quase na gênese do sucesso da académica, que tem sido imenso, não é, nestes últimos anos.
2: Sim, sim, e muito a nós, roqueanos, se deve, na sua opinião.
13: Claro, na verdade é que eu acho que há bastantes elementos, nos quais eu me incluo, que somos bastante pé-frios. Essa foi uma das razões que eu não quis relatar a final da Taça de Portugal, e graças a Deus, e ainda bem. E portanto, também hoje, ainda bem que estou no ar, espero que este momento não vá dar azar. Mas pronto, olha, queria dar aí um abraço a toda a gente que está no estúdio. Avelino Américo está?
2: Avelino Américo hoje não está, está naturalmente a tratar dos seus assuntos e negócios, que é melhor não falar nenhum.
13: Sim, sim, sim, nas Caraíbas, tudo em offshores, não é?
2: Tudo em offshores e às vezes um pouco de onshore também, com Avelino Américo tudo é válido.
13: faz tudo, eu percebo. Mas pronto, quero dar um abraço ao Tomás, o Tomás está lá, não está? Que eu vi no Facebook que estava, e desejo-vos um bom relato. Dizer que vocês têm muita sorte porque os jogos da terceira nem estão a ficar tão maus, mas eu lembro dos meus tempos em que relatava jogos na segunda divisão, não havia nada para relatar e era muito triste, e daí a necessidade de haver comentários off-topic, não é? Ou comentários que não tinham muito a ver com o futebol, nem estão a ficar tão maus, mas eu lembro dos meus tempos em que relatava jogos na segunda divisão, não havia nada para relatar e era muito triste, e daí a necessidade de haver comentários off-topic, não é? Ou comentários que não tinham muito a ver com o futebol, em que

0: adoro.
1: Sim, é verdade, aliás, o nosso coordenador Bernardo Mendes é prova viva disso. Quaresma, uma pergunta muito, não sei se consegues, mas assim de repente, qual foi o maior chouriço que tu tiveste que enfiar num relato?
0: O maior chouriço? Opa, foi isso, já qual é que foi? Foi uma vez que eu fui para a Madeira e o que é que aconteceu? Saí à noite, não é? E pronto, no dia a seguir estava um bocadinho condalido, mas e foi a primeira vez que fiz um relato sozinho, 2 horas integral, sozinho. Então uma pessoa tinha que falar de tudo e meio combalido, e com aquela umidade do Atlântico que não é agradável, para dizem que uma pessoa está combalido. Eu lembro-me que ainda no tempo de telefones polifónicos, a maior parte das pessoas que estão a ouvir isto não sabe o que é que são telefones polifónicos, mas tudo bem, quando estão os polifónicos, que eu sempre...
1: Conhecem o poliamor e não conhecem a polifonia.
0: Exatamente. Pá, e o que aconteceu? Eu vi mal, eu ainda era nas cabines antigas dos Barreiros, que tinha assim, a gente estava ali dentro de uma espécie de um aquário, e a bola entrou lateralmente e eu pensava que tinha sido gol do Marítimo, então disse, gol do Marítimo. E tive assim, pá, aí 10 segundos, e disse, o maior chouriço, bom, perguntaste chouriço, eu estou a dizer outra coisa. Então a bola, eu pensei que tinha sido golo, gritei golo, e disse, ai não, enganei-me. E pronto, depois acho que foi o Avelino que me salvou, falou umas coisas e tal, e vou ao meu telemóvel e tinha, não estou a usar, mais de 50 SMS, não era WhatsApp, SMS, que era tudo a insultar-me, mas a insultar-me gratuitamente, e eu pensei que tinha morrido alguém, ou não sei o que ser. Não, era, foi, isso foi um dos maiores, mas eu lembro-me, esse jogo custou muito, porque sozinho, era a primeira vez que fazia, cheio em pista, pá, a minha alma esgotou-se ali. Se alguém sofrer de ansiedade e tiver em psicoterapia, é fazer um relato sozinho. A alma esvazia-se.
1: Não há melhor remédio. Bem, Quaresma, um grande abraço, muito obrigado por este momento radiofónico extraordinário e boa sorte para hoje.
0: Tá, obrigadíssimo, um abraço para vocês todos.
1: Pronto, acho que estamos bem. Ainda há aqui muitos adeptos, mas acho que já tenho fome e tenho sede. Se calhar subia para o pé de vós. O que é que acham?
2: Acho que sim. Estamos a precisar da tua companhia, Elísio. Enquanto isso, nós também temos aqui um conjunto de informações muito caricatas para falar. Eu acho que vou ter aqui uma conversa muito engraçada com o Tomás e contigo, quando te juntas a nós. Espero que tragas três famosas sandes de leitão, bem suculentas, e três grandes baldes de cerveja, enquanto a minha folha voou para a bancada.
1: Até já.
3: Temos pouco mais de 15 minutos do início da partida. As equipas vão fazendo os seus habituais exercícios de aquecimento, quase já prontas para esta... não é uma final, mas é, diria, uma semifinal para a Académica, porque, já o dissemos, se a Académica vencer, fica muito bem encaminhada a questão pela subida de divisão. Afinal de contas, a Académica tem mais um ponto de vantagem, tem um ponto de vantagem frente ao Belenenses, mas tem mais um jogo, portanto, se vencer, fica com mais 3, e neste caso a soma é fácil, fica com 4 pontos de vantagem, com 2 jogos para o fim, com 6 pontos para disputar. Já o Verzinho tem 13, está longe da Académica, mas ainda pode sonhar com o quarto lugar. Com o terceiro, aqui preciso fazer a correção a Miguel Ribeiro, terá de ganhar os 3 jogos o Verzinho.
4: O Verzinho está um bocadinho...
3: Para conseguir chegar ao terceiro lugar, numa altura em que os jogadores da Académica vão para o balneário.
5: E o estádio, Tomás, já começa a compor-se. Hoje que esperamos ter uma casa ainda melhor do que aqueles que temos tido. Quanto isso, não sei se estás pronto, eu tinha aqui uns conjuntos de desafios para te lançar.
3: Força.
5: Primeiro que tudo, se eu te dissesse que hoje vamos ter em campo um jogador campeão da Letónia.
3: Eu diria que é o Talocha.
5: Exatamente, então não sei se te preparaste, se tens algumas informações que possas dizer aos nossos ouvintes.
3: Eu, ao contrário do que as pessoas acham, as pessoas da Randstad Kilmer preparam-se, e este Talocha, que é um dos laterais aqui para o Brasil.
5: Claro que te preparas, porque se eu estou preparado, tu preparas, depois foste tu que foste o meu coordenador de curso.
3: É verdade.
5: Aqui eu quero deixar um grande abraço aqui ao meu colega de relato, Tomás Cunha, não o da DAZN, este é o original, o da DAZN é o da Temo. Foi aqui o Tomás que foi o meu coordenador de relatos. Talvez por isso eu seja um verdadeiro coxo de relatos. Não estou a brincar. Mas a verdade é que vinhas dos dois por
3: outros. Estou em casa a pensar, mas estes tipos tiveram uma formação e mesmo assim não se safam.
5: Exatamente. Não, mas a verdade é que quando te faço esta pergunta e tu estás preparado, a verdade é que também fizeste isto. Agora é um momento bonito em que vemos um conjunto de pessoas trajadas, creio que antigos estudantes. Tomás, se me puderes ajudar. É algum...
3: Sim, são estudantes...
5: É o coro de antigos estudantes, possivelmente.
3: Acredito que seja o coro de antigos estudantes que estão a entrar de capa e batina no gravado do Estádio Universidade de Coimbra. Imagino para um momento musical, até porque os jogadores da formação da Académica, os jogadores da formação que estavam a conversar com o Elísio na porta do estádio, já estão também prontos
5: mas a verdadeira estrela
3: para se alinharem
5: acaba
3: ali
5: de entrar
3: à pista tartan.
5: Agora

0: relatos, temos Elísio a chegar aqui aos relatos. É exatamente, sim. E que acaba de nos informar que o ex-presidente Miguel Ribeiro esqueceu-se do seu casaco, ele que possivelmente estará em tronco nu na bancada durante todo o jogo da Académica, por isso ele não precisa do casaco. Tomás, não sei se queres concluir aquele nosso raciocínio, temos então um campeão letão em campo.
1: É exatamente, é Talocha, João Carlos Araújo Fonseca Silva, mais conhecido no mundo do futebol como Talocha, antigo jogador com muitos jogos de Primeira Liga no Boa Vista, jogou no Riga Futebol Clube e é um dos jogadores mais experientes em campo, afinal de contas tem 36 anos, João.
0: É exatamente, ele que tem muita experiência de futebol português, tem um campeonato da Letónia ao serviço do SC Riga e também tem uma passagem pelo Atrómitos, ele que passou por alguns clubes históricos de Portugal, como é o caso do Gil Vicente, do Farense e do Boa Vista. Outras curiosidades que podemos lançar para aqui é, temos um jogador que passou pela Geórgia, que foi o Ruben Oliveira, pelo FC Tel Aviv, tive a tirar aqui alguns apontamentos. Temos um jogador que tem um nome fantástico, que é nada mais nada menos do que Chamito Loborino Alfândega, que é o ponta-lança que hoje foi escalonado para ser o titular da equipa da Póvoa do Varzim, no lugar de Pedro Clemente, que tem sido o habitual titular. Esse Pedro Clemente que vem da formação do Grêmio Porto Alegre, um dos clubes mais históricos do Brasileirão, como seguramente os nossos ouvintes conhecem, mas hoje temos Chamito Loborino Alfândega. O que é que te apraz a dizer disto?
1: Olha, posso dizer que tem um grande nome, ele que é formado no Black Bulls e é emprestado. Desculpa, caro ouvinte, por esta interrupção, mas temos aqui um adepto que nos está a fazer caretas numa altura em que vamos ter aqui um momento musical e o estádio já está muito, muito composto. É bonito ver.
0: É o coro de antigos estudantes, se não me engano, que está a fazer um momento musical. Nós, infelizmente, não temos próximos para passar esse momento musical, mas podemos entreter aqui os nossos adeptos com algumas curiosidades. Podemos repetir, entretanto, o 11 mais perto,
1: sim,
0: do jogo.
1: Sim, sim.
0: Mas eu tenho aqui ainda outro desafio para ti, Tomás.
1: Força.
0: Que preparei aqui, vou tentar não mostrar já. Eu tirei aqui alguns encontros passados e a Académica nos últimos 10 jogos, entre a Académica e o Varzim, a Académica tem 4 vitórias, o Varzim tem 5 e temos um empate. Ora, hoje temos a hipótese de empatar em número de resultados com o Varzim e a Académica. E eu queria te perguntar a ti, Tomás, e também aos nossos ouvintes do que nos estejam a ouvir, podem passar nas nossas redes sociais e comentar, teremos todo o gosto durante o jogo em passar pelos comentários e ver que memórias poderão ter, mas eu pergunto a ti, Tomás, tens alguma memória de algum jogo entre a Académica e o Varzim que te tenha marcado? Não precisa de ser uma grande...
1: Não, olha, tenho a memória do jogo da primeira volta que ganhámos, num jogo até bastante pobre da Académica. A Académica fez um dos seus piores jogos esta temporada na Póvoa do Varzim. Tem um gol anulado, o Varzim tem um gol anulado estranhíssimo, onde o VAR teve 5 minutos a ver todos os frames e lá encontraram, felizmente, um fora de jogo de um jogador do Varzim e que acaba por ser caracterizado por um grande gol de Edson Farias com um remate fora da área, talvez o gol da temporada, não sei se concordas, esse bilhete de Edson Farias à baliza nesse dia defendida por Momo Bebiai,
0: que hoje está no banco. Sim, um grande gol, Tomás, é verdade, um bom jogo que tu te relembras do jogo deste ano. Eu tenho dois jogos, um deles passado recente e um deles bem antigo, e eu vou lançar aqui à mesa e ver se tu te lembras. O primeiro, então, recuo até 2024, em que jogo em que, já com as contas da subida praticamente decididas, a Académica já não tinha hipótese. No entanto, vamos perder aqui em casa com o Varzim por 2-3, num jogo em que tínhamos aparentemente o jogo controlado, com um golo aos 7 minutos de grande penalidade de Juan Perea. O Varzim ainda empata aos 39 por Rui Areias, que destruiu a nossa defesa nesse dia. João Silva, que agora está no Oliveirense, creio que ainda está no Oliveirense, marcou 2-1, mas depois foi descalabro. A Académica foi na famosa época, se não me engano, em que ficámos a bater à porta da subida com o Tiago Moutinho. E este jogo, sim, é para mim um jogo que me ficou muito na memória e fui especificamente à procura dele. Eu recuo à época de 2002-2003.
1: Já, eu tinha apenas 5 anos, não me recordo.
0: Mas já eras academista de coração. Ora bem, a Académica estava imediatamente abaixo da linha d'água, na primeira divisão na altura, e logo acima de nós tínhamos quem? O Varzim. E nós vamos à Póvoa do Varzim e damos 3-0 A Académica recupera 4 pontos de vantagem ao Varzim, ou seja, neste jogo passa para a frente, mas no jogo anterior já tínhamos recuperado 3 pontos, ou seja, quando vamos para este confronto direto com o Varzim, estamos a 1 ponto deles. Trocamos neste jogo, após esta vitória com eles, passamos para cima da linha d'água. E os marcadores, vou-te recordar, foram Lucian Marinesco.
1: Certamente um gol livre.
0: Não faço ideia. Aos 5 minutos.
1: Avisco para dizer que sim.
0: André Macanga.
1: Internacional.
0: E depois o nosso bem conhecido Paulo Adriano a fazer o 3-0. Nesta altura do campeonato, isto na jornada 33, ou seja, foi mesmo na reta final do campeonato. A seguir ainda fomos ganhar 1-0 ao Braga, a receber o Braga. Mas aqui a Académica, neste jogo com o Varzim, basicamente ditou a capacidade de não descer de divisão nessa altura. No momento em que tudo se prepara para a entrada em campo da equipa da Académica, e o estádio tem os cascóis ao alto, bandeiras ao alto, a música bem alto, e os adeptos estão a puxar pela equipa. Não é por falta de apoio que hoje em Coimbra a Académica não irá com tudo para um jogo que é absolutamente decisivo, Tomás.
1: É verdade, um ambiente de Primeira Liga aqui no estádio Cidade de Coimbra, um ambiente de arrepiar. Para quem viu as casas de 1.500, às vezes 900 adeptos, que nós vimos nos últimos anos, em momentos em que a Académica não estava bem, ver o estádio assim é de arrepiar, porque... É difícil até descrever, é difícil descrever o que a Académica passou nestes últimos anos, com duas descidas de divisão nos últimos 10 anos, da primeira para a segunda divisão, depois anos muito difíceis na segunda divisão, alguns lutar até a última jornada pela subida, é verdade. Num deles, onde tínhamos o estádio vazio em virtude da pandemia do SARS-CoV-19, mas de facto este ano, até mais do que no ano de Tiago Moutinho, onde a Académica também teve uma boa performance e esteve a lutar pela subida até relativamente tarde, mas este ano é completamente diferente. Já tivemos duas vezes esta temporada mais de 10 mil adeptos no estádio. Se a Académica tivesse um estádio mais apropriado para a sua dimensão, este ambiente seria absolutamente infernal. Hoje acho que vamos ultrapassar os 15 mil adeptos. Canta-se Life is Life, faz-me lembrar sempre Maradona. Não temos Maradona, temos Benny, que tem sido muitas vezes...
0: E Cascavel.
1: E Cascavel, eu falo de Benny porque é um jogador que tem mais...
0: Tem magia.
1: Tem mais magia, mas de facto hoje precisamos de toda a magia possível, porque hoje precisamos de ganhar. É verdade que a Académica, mesmo que não ganhe, vai acabar esta jornada sempre no segundo lugar, mas se ganharmos hoje, vamos dar um passo de gigante na luta pela segunda divisão, na luta pela subida. Elísio, tu estiveste lá embaixo, pudeste ver o ambiente dos adeptos, que nós estamos aqui desde as 5 da tarde, não tivemos esse prazer. O que é que tu sentiste dos adeptos desde lá de baixo? Fala um pouco.
0: Conseguimos. Falai.
1: Não. Isto agora ficou aqui uma barulheira. João, por favor, reverte o que estavas a fazer.
0: Não, eu não mexi absolutamente nada, meu amigo.
1: Ah, desculpa.
0: Não mexi absolutamente
1: então,
0: nada.
1: Então foi a malta do estúdio, não mexam. Não, a ti não estamos a ouvir. Elísio, desculpa, mas é estranho, porque há bocado estávamos a ouvir na perfeição, quando estavas lá desde baixo.
0: É, mas...
1: Mas eu vou-te passar aqui o meu microfone enquanto não resolvemos, Elísio.
2: Olha, só para dizer que está um ambiente extraordinário. Aliás, esta entrada da Académica em campo, com o Orfeão, com os antigos orfeonistas ali, com estas bancadas tão compostas, são reflexos daquilo que se vive lá fora. Muita gente da Académica, muitos amigos da Académica, e muita confiança naquilo que pode ser um passo decisivo para subirmos para a segunda divisão. E eu queria dizer uma coisa. Eu estou muito contente com uma coisa, vi muitos miúdos lá embaixo da Académica, sub-11, a gritar pela Académica, a dizer que o jogador preferido era o Cuba, era o Leandro, era o Marcos Paulo. Extraordinário vê-los a apoiar, vê-los prometer, que, como vos disse, que se tornarem jogadores que não vão sair da Académica. Mas queria mandar também um abraço muito especial a um dos mais recentes sócios da Académica, chamado Álvaro Luzio, que é o sócio 7224 e que tinha sido selecionado para hoje levantar aqui a bandeira da Académica, não está hoje connosco porque só tem 4 anos e os pais tiveram mais que fazer, mas é um menino muito lindo e que nunca se vai esquecer desta oportunidade que teve para entrar na vida da Académica e mandar um grande abraço a ele e ao pai, que é um grande ruquiano também. Obrigado, Elísio. Mas, de facto, um grande ambiente aqui no estádio Cidade de Coimbra, tudo quase pronto para o início da partida. As equipas vão entrar agora, já estou a ver a equipa de arbitragem a entrar no estádio. E é isto que nós temos, um jogo decisivo. A Académica, naturalmente, entra de preto, a equipa de Varzim entra de branco. Os jogadores entram secundados pelos jogadores da formação, os jogadores da formação que já dissemos estiveram à conversa com o Elísio no início desta partida e queremos, de facto, queremos mais, hoje queremos 3 pontos, queremos uma vitória para a Académica que garanta não só obviamente os 3 pontos, mas que possamos passar a semana um bocadinho mais tranquilos, com o coração feliz, com a nossa alma revigorada e não acontecer o que aconteceu na semana passada, que é ver toda a gente empatar e a Académica não aproveitar para cavar o fosso que temos neste momento perante o Bolonenses, que é um fosso pequenino e queremos que seja muito maior no final desta tarde-noite no estádio Cidade de Coimbra. Um grande ambiente, há pouco dissemos que era um coro antigo de estudantes, não, é o Orfeão, correto, Elísio?
3: É
2: antigo de Orfeão.
3: É uma imagem lindíssima agora neste momento, com as equipas perfiladas ao centro, com o coro por trás. Elísio, eu ia-te perguntar, queres comentar, queres relatar, o que é que te apetece hoje, meu caro? E cuidado que estás em antena aberta, cuidado com os pedidos, embora eu acho que tu mereças pedir tudo.
2: Olha, sinceramente, o que me apetecia era comer, estou cheio de fome, não sei.
3: Vamos para o Varzim. O que é que se come na povo do Varzim?
2: Olha, isso é muito interessante perguntar, porque eu perguntei a um amigo e não sei o que é que se come lá. Mas perguntei-lhe várias curiosidades sobre a povoa de Varzim.
3: E tens prontas? Ok, guarda no bolso, porque vai ser muito importante ao longo deste relato. Queres começar o comentário, Elísio?
1: Eu ia começar com a Académica, João.
3: Posso começar com o Varzim?
1: Começas com o Varzim.
3: Perfeito.
1: O Elísio no comentário e depois no intervalo, como é habitual.
3: Enquanto isto, meus caros.
2: Posso dizer uma coisa?
3: Posso dizer várias.
2: Só quero dizer uma coisa, fiquei muito impressionado com uma coisa do Varzim, que é ter, depois de tantos anos ligado à política, Chicão, não só hoje a trabalho em podcast, como também joga futebol. É um homem que de facto mudou a sua vida. Eu não sei se concordam comigo, mas...
1: Além de estudar psicologia, ele que agora é um estudante de psicologia, também joga aqui no centro da defesa do Varzim, ele que é o subcapitão da equipa que vai desde o norte do país, desde a Póvoa de Varzim, numa altura em que os dois capitães das duas equipas já estão alinhados ali com um treino a dizer fair play, numa altura em que de facto continua-se aqui a ouvir no estádio Cidade de Coimbra os antigos orfinistas da Universidade de Coimbra, uma entrada mais Coimbra não podia ser
3: e é o que se quer,
1: do que ter os antigos orfinistas a cantar de capa e batina no centro do gravado, quase tudo pronto aqui no Calhabé, um ambiente, já o dissemos, de primeira divisão e os jogadores pedem o apoio, os adeptos já se levantam, assanam os cascões, batem palmas, António Barbosa pede o apoio, ele que está na sua segunda temporada na equipa de Coimbra e grita-se Académica, Académica, é isto que nós queremos ouvir Académica, queremos ouvir os adeptos a apoiar a equipa. E obviamente queremos ouvir a palavra mais bonita do dicionário português, golo, golo da Académica. É isso que queremos, não só ouvir, como queremos gritar para levar a todo o mundo em 107.9 e em rug.pt. Esta alegria que é ver este estádio, não é cheio, mas muito, muito bem composto. João,
3: meus caros,
1: força.
3: Enquanto o jogo não começa e para terminar o meu trabalho de casa, tenho aqui um desafio final para vocês os dois. Agora não é só para ti, Tomás, pois já temos aqui reforço, chegou a nossa estrela Elísio. Elísio, estás-me a ouvir seguramente, esta nova geração não larga os telemóveis, já reparei, estes velhos do Catano. Malta, jogadores que vestiram ambas as camisolas do Varzim. Eu vou dizer nomes, vocês vão...
2: Do Varzim e da Académica.
3: Sim, do Varzim e da Académica.
2: C2.
3: É, boa. Ainda bem. Ora bem, eu vou dizer nomes, vou começar pelos fáceis e vocês vão esboçar algum tipo de conteúdo, de reação. Ora, o primeiro, nada mais, nada menos do que o nosso grande Ricardo Nunes. Um guarda-redes que vestiu a visola da Académica entre 2010, 2011 e 2013, 2014 e venceu uma Taça de Portugal. O que é que vocês têm a dizer? Peço que sejam rápidos, pois o jogo está para começar. Olha, eu vou dizer ao longo do relato.
2: Então, posso dizer duas coisas. Uma, descobri que o Ricardo Nunes é conhecido por Ricardo Beiras, em Espinho, em Brasil. E a outra foi que foi graças ao Ricardo que eu tive um momento mais viral da Rádio Universidade de Coimbra, quando ele defendeu um penalti contra o Porto, e eu tive que perguntar ao João Capela se aquilo tinha sido oferecido.
1: Tiveste, muito obrigado. Olha, já okay. Rola a bola, a Académica.
3: Terei mais ao longo do jogo.
1: Começa com o esférico, é o Leandro Silva que joga para Edson Farias. Edson Farias que está a fazer uma grande temporada, começou de menos para mais, este experientíssimo jogador brasileiro de 37 anos. Ele começou a época como extremo e acaba a temporada como lateral direito e sendo um dos melhores jogadores da Briosa. Já dissemos, a Académica operou uma mudança estratégica no meio campo, sai Sinisterra, médio colombiano que tem estado a um grande nível nas últimas duas partidas, e entra o experientíssimo Marcos Paulo, ele que está na sua terceira passagem na Académica, teve uma na primeira, na segunda e outra na terceira, esperemos que na próxima temporada volte para a segunda divisão. Começamos, de facto, a atacar, mas neste momento é mais o Verzinho que tem a bola. Olha, que lembro numa altura certa de que a Académica a recuperar.
3: Ei, é pode continuar.
1: Cascavel tem a bola. O que é que vai fazer Cascavel? Já passou por um. Joga para Adson Farias. Adson Farias pisa a bola. Passa um, passa por dois. Não, vai tentar jogar a bola para Rodrigo Cascavel. Não conseguir. Esta equipa do Verzinho, que tem atuado muitas vezes com três centrais, mas hoje parece que...
3: É isso que eu queria dizer, Tomás.
1: Parece que não só mudou de guarda-redes, como também mudou de tática.
3: É, não parece. Tens efetivamente razão. O Verzinho, hoje que se apresenta com uma alteração tática, como dizias e dizias bem, o Verzinho tem-se apresentado com um esquema de três centrais num habitual 3-4-3 ou 3-5-2, como queiram entender, no momento em que o Verzinho tentava um passo em profundidade, mas é bem apresentado por Edson. Como eu diria então, o Verzinho, que se tem apresentado com uma tática de três defesas, agora muda para o habitual 4-3-3, quiçá para controlar mais esta equipa da Académica, que tem sido bastante letal em casa. A Académica tem então a posse de bola, Tomás, e tu podes pegar no relato, porque queremos é ouvir golo dos nossos negros.
1: É isso mesmo, Edson Farias tenta pegar a bola para Cuba. Cuba já recebeu, entra dentro da área, mas muito bem, infelizmente, Chicão. Central brasileiro que recuperou a bola, mas muito bem a Académica. O Verzinho não conseguiu jogar. Marco Aixinho. Marco Aixinho liga para Marcos Paulo. Marcos Paulo tentava jogar em Beni. Recupera a equipa do Verzinho.
3: É, exatamente. Já Dani Bien chicou a bola, saiu muito bem em passe de profundidade já para Martim Bolotto. Martim Bolotto perde a bola, muito bem. Não era Martim Bolotto, mas sim Miguel Rebelo. Ainda vou demorar um tempinho a tentar perceber aqui o esquema tático da equipa do Verzinho, que se apresenta, como dissemos, diferente para este jogo, num esquema de 4-3-3. A Académica com o seu esquema habitual. Então a Académica a tentar meter a bola para a frente e intercepta muito bem Rodrigo Rego, bola para a frente, Martim Bolotto de cabeça tenta e a bola sobra para o lateral da Académica, Edson Farias. Edson Farias então com a bola.
1: Edson Farias com a bola, pica a bola para Cuba. Cuba a não chegar, a ganhar no entanto a segunda bola, a jogar rapidamente para Marcos Paulo. Marcos Paulo recuperadíssimo de lesão, esperamos, joga para Beni, vai Beni, joga de calcanhar para Kaká, é o primeiro a xerere de Beni. Ele tem sido de facto um jogador maravilhoso esta temporada, joga 93 para Leandro, para o meio, muito bem Leandro. Leandro joga para Cuba, Cuba aguenta, vai passar para Cascavel, Cascavel vai para um, não, tira o cruzamento, pode ser, não é? E é o primeiro broado do estádio, Beni cai na área, não há nada, mas é o primeiro lance digno de registro, espera Kaká a recuperar, vai tirar para o meio, vai jogar para Beni, o que é que vai fazer? O experiente, o extremo, empossado para o Benfica, joga para Leandro! É a primeira oportunidade da partida. Elísio.
2: É muito bem, Beni a fazer o compasso de espera. Apareceu uma velha na fila para as finanças, mas depois apareceu Tsubasa a fazer um passo para onde não estava ninguém. De repente surge Leandro de primeira remata. Está feito aqui o primeiro sinal de perigo a sério, João.
3: É, fica a nota do primeiro ataque da Académica. O Verzinho tenta sair a jogar, mas já a bola bombeada para a frente. Era para Chamito. Hoje o ponta de lança no lugar de Pedro Clemente na equipa do Verzinho. Tenta-se ir para a frente. Dani Benchi tenta passar. Queixa-se de um puxão de Kaká e o árbitro assinala falta para a equipa da Póvoa do Varzim.
2: A equipa da Póvoa do Varzim, que agora vem ter um jogador muito similar a David Luiz, mas tem um nome muito bom, que eu pessoalmente gosto muito, que é Rego.
3: É, Rodrigo Rego. Quem diria que tu irias adorar este jogador? Eu saberia logo, primeira. De informar a todos os nossos ouvintes que o nosso Elísio está cheio de fome. Por isso, a toda a gente que tenha uma Santos Leitão no bolso e uma cerveja, por favor, pode vir aqui à bancada da fila F dos relatos, porque ele com certeza irá deleitar-se com uma sandes, seja de panado, de leitão, seja de frango de churrasco.
1: Olha, até uma sandes, um pão com manteiga.
3: Um pão com manteiga.
1: Um pão de ontem. Um pão seco.
3: Um papo seco.
1: Comia fácil.
3: É então livre para a Associação Académica de Coimbra, que está a ser marcado pelo nosso Marcos Baixinho. Ele que não é assim tão baixinho. O nome engana, não é, Elísio?
1: É verdade, a bola vai muito alta, mas corta precisamente Rego. Rego sempre a meter-se nas situações mais inesperadas. Fica o Varzinho com a bola.
3: É exatamente, é ali a tentar com o Miguel Rebelo, mas a Académica recupera e é já, é uma falta, já um bocadinho durinha. O Varzinho a acusar um pouco a pressão, Elísio.
1: É, a Académica a jogar bem ao primeiro toque, com muita personalidade. Apesar de estarmos no início do jogo, já se nota que quer e vai assumir as rédeas do jogo e o Varzinho não teve outra hipótese, não fazer uma falta técnica.
3: É Tomás, isso. Temos então um livre perigoso ali do lado direito. O ataque para a Associação Académica de Coimbra é o nosso capitão que se perfila para bater este pontapé de livre.
0: É verdade, é o primeiro livre perigoso para a Académica. Como é habitual, vamos ter ou o pé esquerdo de Kaká ou o pé direito do nosso Zidane, Leandro Silva. Têm sido jogadores muito, muito, muito importantes nesta caminhada da Académica. Vamos ver se é o pé esquerdo de Kaká, chuteirinha amarela, ou se é Leandro Silva.
3: Toda a equipa do Varzim defende.
0: Leandro Silva mete a bola na área, tira a defensiva, pareceu-me ser Chamito.
3: É, exatamente.
0: Este Chamito é um jogador muito, muito grande. Tem 4 gols esta temporada, nem sempre titular na frente de ataque da equipa da Póvoa de Varzim. Vamos ao primeiro lançamento ali lateral, é para Leandro Silva e, como é habitual, toalhinha para Leandro. Leandro vai colocar a bola na área, dá um passo. Ele pede calma, prepara-se para lançar o esférico. É isso que acontece, é para quem? Era para Ricardo deixar a bola novamente para Leandro, a bola na área, pode ser o cruzamento, pode ser o remate, e não é?
3: É, ali uma atrapalhação.
0: Não sei se não há ali uma mão do Chicão. Olha, olha, olha, olha, que perigo. E... apenas este lance.
3: É.
0: Grita-se Gomes, o jogo está parado.
3: É, mas podem explicar aos nossos ouvintes o que é que acabou de acontecer.
0: No, é muito simples, o guarda-redes, Pedro Costa, tentou pontapear a bola, o Kaká, o Cuba meteu-se à frente e, ao meter-se à frente, os dois caíram, a bola passou ali para Marcos Paulo, que rematou com a baliza aberta. Infelizmente o jogo já estava parado.
1: Isto é daquelas coisas que até aqui se vê em Coimbra, que é Cuba a levar a sarrafada a todos os lados. Não há hipótese.
3: Elísio, o que é que costumas fazer quando o Cuba está à frente?
1: Olha, por acaso tenho uma pergunta para te fazer.
3: Diz-me. No momento em que a Académica tenta sair com a bola, mas o Varzim recupera, acho que podes fazer a pergunta.
1: Minha pergunta é assim, neste ambiente perigoso de guerra que se vive no mundo, preferias que a Rússia lance mísseis ou que o Cuba lance?
3: Será que
1: o Cuba lance? Preferes que o Cuba lance?
3: O Cuba ou Cuba?
1: Cuba lance.
3: O Cuba lance. Ah, sim. Neste ponto de vista...
4: Eu estava à espera desta...
3: Se Cuba tiver mísseis...
4: Rodrigues, não tu.
1: Não, aliás...
3: O Tomás neste momento sente-se no meio da lama.
1: Quem criou esta piada foi outro Rui da nossa rádio, foi o Rui Oliveira. Um grande abraço
3: um grande abraço
1: ele.
3: Ao Rui Oliveira. E qual foi a preferência do Rui Oliveira?
1: O Rui é como a Ana Malhoa. Não apoiaria a guerra, portanto não podia responder nada sobre
3: então, isso. Então vou manter essa passividade. A RUC é anti-guerra e não queremos qualquer tipo de conflito. No entanto, preferimos sempre que o Cuba lance as redes do Varzim, e é para isso que cá estamos. No entanto, é o Varzim que tem a bola e é Dani Benchi que tenta sair, mas a Académica muito bem, pelo menos em recuperação de bola, meus caros, a Académica está bem e o Varzim ainda não conseguiu passar no último terço, atacante. Sendo que Carlos Alves é um mero espectador.
0: É verdade, tentou jogar a Académica, Bene ali num para um, ganhou na luta, muito bem Bene, vai jogar para Cuba na luta, mas está fora de jogo. E aqui, sinceramente, daqui pareceu-me claramente offside o avançado alentejano da Académica.
3: Fica a nota de uma excelente intervenção do defesa central Chicão, o número 4, Chicão, de 25 anos, ele é natural de Vila Nova dos Martírios, do Brasil.
0: Sim, que... Vila Nova dos Martírios teria de ser, de facto teria de ser uma terra brasileira.
3: Era, mas já há muita terra estranha em Portugal, poderia haver um monte de Vila Nova dos Martírios.
0: Nesse aspecto os brasileiros levaram estranhas a portuguesa ao máximo.
3: Ou nós é que levámos para lá.
1: Olha bem, e outra vez.
0: Muito bem, a Académica conseguiu ligar bem o jogo, e que Cuba! Podia entrar ali numa zona de tiro, mas o acessou assim mal.
3: E o Cuba não balançou.
1: Não, Cuba está muito trapalhão hoje, já teve aqui 2 ou 3 oportunidades de segurar bem a bola e com alguns passos não conseguiu fazer, mas nota positiva para Beni e para Leandro, que a combinar muito bem ao primeiro toque, pode ser daqui que surja o gol da Académica.
0: E já temos novamente Leandro Silva com a toalha a preparar o esférico. A Académica já marcou, através dos lançamentos ali lateral.
1: Posso dizer, em primeira mão, que não é uma toalha qualquer, é o Santo Sudário, vindo diretamente de Beca Clem.
0: Olha, Marcos Paulo, remate por cima! Por cima, Na continuação do lançamento do lateral de Leandro Silva, Marcos Paulo a rematar, mas pode-se dizer 3 pontos para o País de Gales, porque o remate foi muito, muito por cima. É. A baliza defendida por Pedro Costa, ele que está a substituir o habitual titular Ndiaye, um guarda-redes que tem mais de 1,90m, absolutamente gigante, um leixo futebol clube do Porto.
3: Exatamente.
0: Edson Farias, jogar para trás para Carlos Alves.
3: Um pequeno tanque este Edson Farias, a forma como ele protege a bola com o corpo, mesmo dada a sua baixa estatura.
0: Um amigo meu chama-lhe o Minibar. Perante a sua
3: minibar.
0: Minibar, perante a envergadura de Edson Farias.
3: Todo e total elogio, porque o Edson para mim foi dos jogadores que mais me surpreendeu esta época.
0: É verdade, ele faz uma temporada de menos para muito, muito mais. Ele no início da temporada era muitas vezes expulso, era um jogador alquesilento, e a verdade é que faz uma segunda parte de temporada absolutamente extraordinária deste lateral brasileiro.
3: E é o Varzinho a tentar sair com a bola, Dani Bench a trocar a bola com o número 45, cruzamento para a área à procura do ponta de lança, Chamito, mas a bola sai pela linha lateral. É lançamento linha lateral para a equipa da Póvoa do Varzim.
2: É o Varzim aqui a mostrar que também veio para jogar a bola e a fazer aqui um toque de primeira de Benchi para o número 45, que assim ficará, não sei qual é que
3: é o número. É o número 45, é o Miguel Rebelo.
2: Também não fazia questão de me apresentar.
3: Ah, não queria? Não. O Elísio neste mas momento está bem. Bastante chateado, não só porque ainda não tem a sua Santos de Leitão, mas também porque lhe dissemos o nome do jogador do Varzim.
2: É, mas foi um bom toque e agora o Varzim a tentar fazer o primeiro ataque.
3: Quem foi que deu o curso, Elísio, já agora?
2: O Gladys.
4: Acho que o teu tempo não via, não é?
2: No meu tempo,
3: eras autodidata.
2: Não. No meu tempo
4: era por equivalência.
2: Foi João André Oliveira que me sentou a mim e ao Bernardo Batista no estúdio e malhou-nos com vídeos da Académica e do Kenny Cooper até aprendermos a fazer lá.
3: É que essa frase até à parte do malhou-nos, adorei. Pois não fui ter tanta piada. Mas fica a nota de que o Varzim agora tem a bola e tenta sair a jogar. O jogo ainda está muito morno. A Académica começou, Elísio diria, a Académica começou pressionante, mas agora o Varzim tenta talvez equilibrar o jogo. Mas a urgência da vitória é da Académica.
2: É, mas em 11 minutos pelo menos dá para perceber que não viemos jogar com medo, estamos a assumir o jogo, estamos a jogar em casa, somos semi-líderes, vice-líderes, portanto é normal, seria normal que aqui seja, mas eu acho que havia muita gente lá fora com algum receio que pudéssemos entrar cabisbaixo e não é isso que está a acontecer. Vamos ver se concretizamos isso em golo. Estou confiante que sim.
0: Até porque há sempre que lutar com o síndrome Cova da Piedade. É um jogo que ninguém esquece na Académica, quando o estádio tem mais gente. Olha, é muito bem Cascavel a ganhar a segunda bola, joga para Marcos Paulo, passa a sair curto, infelizmente, mas continua a abriosa. Era Marco Baixinho, tentava jogar para Beni, recupera a equipa do Varzim, que vai tentar ir para o ataque.
3: É, tenta sair agora para o ataque, é Rebelo a tentar meter a bola
0: bem,
3: para Dani Bentes, mas
0: bem,
3: o árbitro...
0: Pareceu-me claramente, isso tem falta sobre Rodrigo Cascavel, e o árbitro não considerou que houve falta sobre... O médio extremo da Académica, emprestado pelo Clube Desportivo de Tondela.
3: Exatamente.
0: A fazer uma grande temporada.
3: Grande, grande temporada. Com muito futebol nos pés e de lembrar que Cascavel ainda não é assim propriamente muito velho para o futebol, o que lhe dá alguma margem de progressão para o futuro. Ele creio que com a descida do Tondela, que próprio
0: O Tondela ganhou ontem, portanto não sei se o Tondela vai descer a divisão, ganhou ontem.
3: E o Nacional perdeu, não é? E o Nacional perdeu.
0: Ganhou a Casa Pia numa autêntica final para a equipa Beirã.
3: Obrigado, portanto, por essa informação.
0: Não sei se o Tondela vai... Ui, mais um tchereré do Beni, desta vez ainda não passar a recuperar a equipa, mas olha muito bem o Cascavel. A Académica, repara aqui, João, a Académica.
3: É agora Chamito a tentar chegar esta bola, vai. Ainda chegou, está ali pressionado por Marco Baixinho e por Kaká, a bola tudo para trás para Diogo Sequeira. Diogo Sequeira vai à linha tentar cruzar, cuidado ao segundo poste, Edson muito bem, assim se a bola e segura, Carlos Alves, muito bem este trabalho defensivo de Edson Farias.
0: E lá vai Edson Farias, vai esperar aqui o overlap, é isso que acontece, não, joga para Cuba sempre muito sozinho no meio dos dois defesas e está novamente fora de jogo. Um início de jogo mauzinho do Cuba, que está autenticamente a ser embargado por estes dois defesas, Chicão e Rodrigo Rego, que estão a secar completamente a pólvora do nosso avançado número 18, Cuba, melhor marcador da equipa, com 7 golos. Ele que é emprestado pelo Farense. Equipa que também está a lutar pela manutenção, não na primeira divisão, ao contrário do Tondela, mas sim da segunda divisão, o histórico do futebol português. Joga a equipa do Varzim.
3: É exatamente o Varzim a tentar sair com a bola. Agora é o lateral.
0: É Luís Filipe.
3: Agora com Rebelo. Tem Dani Bentes à direita, não consegue ser o passe. Muito bem, Kaká.
1: Muito bem, Kaká. Já chega a Beni. Beni tem espaço. É disso que ele gosta. Vai passar ali no meio campo. O que é que vai fazer? O médio franco congolês joga para Leandro. Leandro é de jogar de primeira para Adson Farias. Adson Farias joga para Cascavel. Cascavel levanta a cabeça, tira o cruzamento. Era para Cuba, mas este cruzamento para o Cuba nunca vai ganhar. O Cuba, no meio daqueles defesas, é um anão. Joga a equipa do Varzim. Não, porque Leandro a recuperar. Há falta não sei bem de quê, sinceramente. Mas o árbitro que está hoje parece que está a usar um correto refletor perante este amarelo bastante fluorescente. Marca a equipa do Varzim. É o Chicão que tem a bola. Chicão, já o dissemos, defesa central, subcapitão desta equipa nortenha. Faz dupla de centrais com o Rodrigo Rego. Defesa central formado no Sporting e que é internacional sub-20 por Portugal. Um jogador que a dada altura prometia muito. O jogo agora é um pouco empastelado. A Académica Elísio até começou bem, teve logo uma oportunidade, mas a adormecer um pouco. Joga Leandro, joga do meio para a esquerda, um passo longo para Penny. Penny vai receber, recebe com a cabeça, dá um toque com a cabeça, dá dois, vai para um, faz uma dancinha. O que é que vai fazer o extremo franco-congolês, que vai jogar provavelmente para trás? É isso que acontece, é para Marcos Paulo. Marcos Paulo tem espaço, vai jogar para o lado direito, é para Adson Farias. Adson Farias joga novamente para quem? É exatamente para Marcos Paulo, número 17, experientíssimo médio brasileiro da Académica. Joga para António Montes, mal Montes, recupera o Varzim.
3: É, recupera o Varzim, creio que é Martim Bolotto agora com a bola, tem Dani Benchi a fazer a bola chega até lá, o passo agora passa para a ponta de lança, é Sequeira pelo lado esquerdo, em profundidade, mas muito bem, não, é Adson Farias, é desarmado, Sequeira pelo lado esquerdo, vai sair o cruzamento, é, cuidado a ponta de lança, mas o cruzamento sai muito bem para a Académica.
1: A segunda bola é para o Varzim novamente.
3: É, exatamente, a bola agora a chegar aqui ao número 45, que é Rebelo. Rebelo volta tudo para trás, para Luís Oliveira, o número 71 nas costas, Chicão, o central agora com a bola nos pés, passa para Rodrigo Rego, o jogador favorito de Elísio, que está aqui ao meu lado, em pulgas por ver o seu jogador favorito. Agora do lado esquerdo é Talocha, cuidado com o cruzamento e uma má comunicação entre o guarda-redes e Ricardo Teixeira, mas a bola ainda sobra. É outra vez Rebelo com a bola no pé, passa para trás para Luís Oliveira. Luís Oliveira vai tentar o cruzamento, não, volta outra vez a bola a meter para o número 45, Miguel Rebelo. Rebelo outra vez para Luís Oliveira. Luís Oliveira com espaço, vai ser cruzamento, a bola a bater na parte de trás de, creio que era Kaká, e a bola agora já em contra-ataque Académica.
1: E vai Manny, vai Manny, tem espaço para galgar. É disto que o povo gosta de Beni, e Beni gosta disto, mas agora é preciso dizer, não teve arte para passar o lateral direito do Varzim, que faz um corte duro, mas pareceu-me legal, e o árbitro concorda com a minha análise, ou melhor, é mais ao contrário, é concordo com a análise do árbitro, mas a verdade é que Beni fica no chão, e vamos ter aqui uma paragem, porque parece-me que Beni vai ter de ser assistido. É um corte durinho, Elísio, mas pareceu-me dentro das regras.
2: Pá, me pareceu-me completamente fora das regras.
3: É, temos aqui o vídeo ao árbitro, se quiseres ver, Elísio.
2: E era cartão vermelho para o jogador do Varzim, o árbitro estava perto.
1: E cadeia também,
2: vez,
1: não é?
2: Mais uma vez enganar-se naquilo que devia fazer.
3: É, eu creio que isto dá, pelo menos tira 5 pontos da carta de condução.
2: Não, eu estou a ver agora a repetição no ecrã, e claramente Beni é travado em falta. O que acontece é que nós estávamos à espera que Beni fizesse melhor, e como não fez, estamos aqui a dar a mão ao
1: Sim,
2: inimigo.
1: Aqui temos as duas escolas do relato Ruco, a escola diz que é sempre falta para a Académica, e a outra, que neste caso normalmente não há de voo, que é a maior imparcialidade, mas como tu hoje estás a fazer o relato, Elísio, é preciso haver aqui um equilíbrio, portanto, um esfola e o outro mata, joga a Briosa, é Leandro. Leandro, o que é que vai fazer? Vai provavelmente vai tirar para lá direito, é isso mesmo que acontece, joga para Cascavel. Cascavel tem estado em grande forma, desde que passou para o lado direito, pareceu outro jogador. Cascavel, joga para Adson Farias. Adson Farias, joga em Cascavel, tentava tabelar para a frente, novamente é Adson Farias, mas o passo a sair recortado, e a bola para Adson Farias, que vai fazer o lançamento de linha lateral ali numa zona perigosa. Aqui podia ser um lançamento longo para o Leandro, mas não, saiu rápido. É para Cascavel, que recebeu a bola do lançamento lateral de Adson Farias. Adson Farias, o entretanto já está nos centrais. Ricardo Teixeira passou para Baixinho. Baixinho vai jogar para Ricardo Teixeira. Que perigo fez este passo de Marco Baixinho. Ricardo Teixeira vai refletir tudo para a esquerda. Era ali para a zona de Beni. A Académica a não conseguir entrar dentro da defensiva da equipa da Pó de Varzim, que
3: exatamente
1: comprou a bola. É Rodrigo Rego,
3: A bola na posse então do Varzim, tenta construir jogo, o Varzim com menos posse de bola, mas nem por isso a acusar muito a pressão aqui de jogar na casa do vice-líder do campeonato, a Associação Académica de Coimbra, que vai atrás do Amarante. Amarante, esse que recordamos, empatou nesta jornada também, junto com o Belenenses, as equipas que estão a lutar para os três lugares de cima, de lembrar que o Vitória Guimarães B é o quarto classificado, não estou em erro.
1: É o quarto classificado,
3: mas já com alguma distância.
1: Neste momento em igualdade pontual com o Mafra, que tem ambos 16 pontos. O Mafra hoje venceu a equipa galega por 2-0 e acabou por alcançar a equipa nortenha na tabela classificativa. O Amarante tem 25, a Académica tem 22 à condição. Olha, vai Mery, recuperou muito bem aqui o médio franco-congolês, vai ali aguentando a carga do defensor do Varzim, joga carrinhar para Cuba, Cuba tira o cruzamento, Chicão a cabecear, a tirar a bola, mas a bola novamente vai para Penny. Penny aguenta, muito
3: é
1: bem.
3: É muito alto muito o bem. Central do Varzim, Chicão.
1: Mas ele... aqui o Benny, aqui a... Uxe, que é esta, é feia do Benny, porque fez ali um golpe de magia, uma dancinha. E o jogador do Varzim
2: isto é cartão amarelo.
1: Também me pareceu, sinceramente. Também pareceu.
2: O jogador do Varzim queixou-se de uma cotovelada que não aconteceu e depois viu-se, arregaçou os dentes, foi atrás do Benny e o árbitro em cima, a ver o que nós estávamos a ver à distância.
1: Olha, joga a Académica, desculpa, capaz de porque o lance foi marcado rápido. É Benny, vai para 1-1, é disto que ele gosta. Vai ter de jogar, provavelmente para cá, não, vai novamente para frente e para o seu pé direito. Vai perder Benny. Benny não pode fazer isto. Benny tem de passar a bola. Mal Benny, neste caso, o extremo franco-congolês a não ser feliz. Mas o jogador foi o Benchi, que, como tu disseste, Elísio, estava ali a pedir uma falta do Benny e depois agarrou o extremo que utiliza a camisa.
2: São coisas normais do futebol, mas quer dizer, é daquelas coisas que ele tem que ter mais calma, porque o Benny ficou no chão e toda a gente sabe o quão importante ele é para a Académica e provavelmente vai servir para ajustar os jogadores. Ele, que agora se virem, está a tentar descansar em campo, se calhar não está a 100%.
1: Sim, ele teve aqui 2-3 lances onde foi para 1-1 e depois já, provavelmente já não tem capacidade física para ir para o quarto, foi o que aconteceu. Cascavel, novamente para Benny, a tabelar num jogador emprestado para o Benfica e Cascavel não conseguiu passar porque é um bom corte do lateral direito de Luís Filipe. Vamos ter
3: não, foi Ruben Oliveira, o meio defensivo, a fazer a compensação. Foi uma compensação muito boa numa altura em que Cascavel estava a fugir ao defensor da equipa
1: pelo
3: do Varzim.
1: Direito, é, e agora é um aparecer aqui como um
3: canto com mãos para Leandro.
1: Não foi porque foi marcado rápido por Leandro para Benny. Benny joga para Leandro a encontrar Kaká no lado esquerdo, vai ser cruzamento primeiro, é isso que acontece, bola para o segundo poste, vai para Cascavel, vai aparecer ninguém, não vai aparecer ninguém, porque a cabeçada de Cascavel
3: e tenta ser o Varzim, passa em profundidade, já é para Boloto, cuidado, mas Carlos Alves muito atento e manda a bola para longe com um passo em profundidade. A Académica tem que ter muita atenção nas costas da sua defesa. O Varzim ainda com a bola, é agora Miguel Rebelo, contemporiza, vai puxar tudo para trás, puxa tudo para trás para Rodrigo Rego combina com Ruben Oliveira outra vez para, não, agora é Talocha, creio que tem a bola. Talocha combina com Miguel Rebelo. Os jogadores do Varzim estão um pouco tocados nas suas posições e tentam ser em contra-ataque. Agora é o outro.
1: Agora é Chicão.
3: É, obrigado, Tomás.
1: A dupla de centrais, essa é irreconhecível.
3: Exatamente, Rodrigo Rego e Chicão.
1: É super fácil de reconhecer. Porque, por um lado, temos o Rodrigo Rego, que tem um cabelo à Fabrício Colaccini. Não sei se recordas,
3: claro,
1: dessa defesa histórica
3: do
1: Newcastle, do Deportivo da Corunha, que fez inclusive dupla com o Jorge Andrade. E depois tem o outro, que é o Chicão, que é um jogador grande como o Recchio Parte, e portanto são dois jogadores fáceis de reconhecer.
3: É, exatamente. E agora, é o Varzim que tem a posse de bola, tenta meter um bocado de gelo no jogo, pois a Académica teve uma sucessão de recuperações de bola imediatas que não permitia a equipa da Póvoa sair a jogar. É agora o que tentam fazer os varzinistas. É Luís Oliveira, lateral direito.
1: João, já agora uma nota, o treinador da equipa do Varzim é Nuno Capucho.
3: Um histórico do futebol português. E que bem que jogava.
1: Um jogador que se destacou durante muitos anos no futebol do Porto e na Seleção Nacional e que se especializava numa arte muito difícil, que era a arte do chapéu, este antigo extremo do Futebol Clube Porto. Elísio, tu lembrarás-te do Nuno
2: Capucho?
1: Sim,
2: sim, mas queria dizer uma coisa, porque não sei se sabem, mas perguntei a alguns adeptos varzinistas qual é que era o jogador mais mítico ou o golo mais mítico, e disseram precisamente que o jogador mais mítico e o golo mais mítico que eles tiveram foi de Nelsinho, num jogo contra o Casa Pia, salvo erro, que fez um chapéu impossível de fazer, e que lhes garantiu, ou que deu um passo bastante importante para a subida da segunda liga, uma coincidência, aqui juntamente com a arte de Nuno Capucho.
1: Nuno Capucho, já o dissemos, antiga tradicional portuguesa na Académica, temos António Barbosa, dois treinadores que têm estilos bastante diferentes, não só de jogo, mas também de indumentária. O Nuno Capuz, de suete branca, o António Barbosa, sempre com os seus looks arriscados, calça justa e uma suete, numa altura em que temos aqui um passe, este sim é desastroso, de Marco Baixinho. A Académica tentava construir desde trás e a perder a bola dentro da sua zona de construção, numa altura em que se grita Briosa, creio que será bastante audível. Querem Sérgio 7.9, querem Ruto.pt, para todos
5: querem os ouvintes. Há academistas em Tóquio que conseguem ouvir os gritos da Briosa aqui.
0: É, perfeito. E segue então a bola na posse da equipa do Varzim. Bola em Chicão, central, mete já para Bolotto. Agora é Martim, não, ainda é o Ruben Oliveira a tentar sair. Muita cacetada em Kaká e o árbitro finalmente assinala a falta. Mas ali uma sucessão de pancadas nos baixinhos, como dizia o meu pai, que é naquela zona ali do tornozelo. E o árbitro finalmente marca falta para a equipa da Académica. Atingimos então os 25 minutos, quase 25 minutos aqui em Coimbra. Lembramos os nossos ouvintes, tudo a zeros aqui entre a Académica e o Varzim, num jogo absolutamente vital para as aspirações da Académica rumo à subida à segunda Liga.
1: Muito
0: e no momento
1: bem,
0: em que essas Farias recupera...
1: Farias a recuperar, vai entrar dentro do meio campo da equipa do Varzim. Já aconteceu, Cascavel. Aqui a pausar um pouco o jogo, à espera de reforços. O que é que vai fazer o médio emprestado pelo Tondela? Joga Edson Farias. Edson Farias vai fazer para o meio, é isso que acontece. Farias tenta picar para Marcos Paulo. Marcos Paulo entra dentro da área. Ah, Marcos Paulo passa a sair desastrado, mesmo assim. Cascavel a chegar primeiro. Cascavel vai jogar para trás. É para o nosso Caraquinha. Leandro Silva, pede calma. Pauta o jogo. É de facto o maestro Leandro Silva, um jogador dos últimos 10 anos absolutamente inesquecível. Este médio que chegou pela primeira vez à Académica no longínquo ano de 2015, na altura emprestado pelo Porto. Baixinho, flete, tudo para o lado direito, era para Edson Farias, o passe não sair bem.
0: É interceptado por Talocha e tenta sair o Varzim, já por Ruben Oliveira. Ruben Oliveira aqui para Luís Filipe.
1: É, mas de facto a Académica e Lísio têm de... Agora tem de trocar mais a bola.
0: Martim Bolotto tenta sair com a bola a construir, passa para Rebelo. Rebelo aqui para Dani Benchi, vamos ver o que é que faz este jogador muito virtuoso do Varzim. Vai para um, tenta ir à linha, será que vai ser cruzamento? A Académica não defende, cuidado! E é Leandro em situação defensiva a cortar muito bem, mas a bola ainda na entrada da grande área, contemporiza, é Martim Bolotto, tenta meter para a linha para Rebelo, não é Sequeira, agora é Bolotto a meter tudo para a esquerda, para Talocha. Talocha agora para Dani Benchi e agora do lado esquerdo, mas muito bem, Edson, ele que tem continuado a fazer uma seleção de highlights, de cortes atrás de cortes. Ah, e Elísio.
5: O Edson é superlativo, este corte que ele fez é corte de primeira divisão, isto é um prazer ver este jovem jogador a jogar connosco e a correr mais que todos os outros.
1: Este jovem de 37 anos.
5: Mas é isso, é que tem 37 anos e não há um sprint que ele não faça até ao final do jogo. É extraordinário. Muito bem, Edson. E fez um corte providencial, mas a bola está do lado do Varzim, João.
0: É, exatamente. Bola do Varzim, que vão tentar imitar os lançamentos do nosso Leandro, mas não. Bola tudo para trás. Creio que é para Talocha. Os jogadores estão muito longe, mas muito bem interceptado por Cuba. Este podia ter dado um cruzamento perigoso. A Académica estava toda na defesa, mas ainda é lançamento de linha lateral. Lá, bom longe de nós, junto à mancha negra. O lançamento já é efetuado curto. Tudo para trás, para Rodrigo Rego, com o seu cabelo à Colocini, como disse aqui o meu amigo Tomás. Eu relembro também David Luiz, esse jogador que passou pelos relvados portugueses. Agora um passo em profundidade, sem nexo, e a bola sai pela linha de fundo. É bola para a Seleção Académica de Coimbra.
5: Eu também não vi aquele tipo que jogou no Estoril e que era do Sporting, que teve muitas lesões na seleção.
1: Tiago Ilori?
5: Não, mais novo. Como é que ele se chamava? Que também tinha um cabelo igual, só que nunca deu em jogador.
1: Tiago Ferreira?
5: Não.
0: Sideshow Bob.
1: A tempo aparecem uns centrais de cabelo grande. Olha,
0: a Académica agora com espaço.
1: Não, porque o Cuba está fora de jogo.
0: É, pois. Ele só está bem fora de jogo, mas também estava com fora de atenção.
1: Está literalmente fora de jogo. Não é só posicionalmente, mas também futebolisticamente está a fazer um jogo bastante desastrado.
0: Tomás, será que o Cuba não balança hoje?
1: Eu quero que ele balance. Quero que ele balance e quero que nos faça gritar gol. A Académica aqui a pressionar bem. Foi uma dor aqui para os adeptos do Varzim, que iam perdendo aqui a bola na sua zona de construção. E muito bem,
0: e
1: aqui,
0: temos
1: Leandro.
0: Marcos Paulo no chão, mas lembrar que ele vem de lesão. Esperemos que não sejam mais notícias para nós. Ele que se parece estar um pouco queixoso. Mas não, mas aos poucos tenta se levantar.
1: Está aqui um pouco aos solavancos.
0: A Académica está a tentar
1: perde,
0: atacar.
1: O Varzim perde, joga a Académica. Era Edson Farias a cruzar, mas Rego a tirar, recupera no entanto Cascavel, Cascavel na luta, bola no ar, Montes tem de ser mais forte, não pode ser tão macio como está a ser agora.
0: É agora com espaço, com espaço, o Verzi, é Boloto a meter na profundidade para Chamito, Chamito com espaço, o Verzi vai para o ataque, o Académica tem que se posicionar rápido, Chamito pela esquerda, tem Teixeira pela frente, passo rasteiro e muito
1: Ricardo
0: bem,
1: Teixeira.
0: Foi Ricardo Teixeira, a bola sobrou para os pés dele e o defesa sentado da Académica sem hesitar a meter a bola para fora, mas a Académica tem que ter muito cuidado nestas transições.
5: Gonçalo Esteves, era o nome.
1: Ah, esse era lateral, sim, esse Gonçalo Esteves, que gostava mais de bebida e noite do que propriamente de jogar futebol, está já, creio lá, na segunda temporada no futebol italiano.
0: No joga Pisa. Aqui no Pisa.
1: É no Pisa.
0: É no Pisa.
1: Ele tem um irmão que é Tomás Esteves, que também era um bom lateral, mas que acho que como o meu irmão também gostava mais de noite do que provavelmente jogar futebol.
5: Para casa, olha, está aqui uma ideia vencedora, que é fazer um campeonato, uma federação de futebol, mas de jogos à noite, para todos estes jogadores que gostam da noite, tipo Neymar.
1: Sim, faz lembrar.
0: Já existe, ele chama-se, como é que é, Kings League, aquele do Piqué.
1: Ah, sim, mas é mais para brincas de areia.
0: Exatamente.
1: Faz lembrar o Ronaldinho Gaúcho, ele que na sua estreia pelo Barcelona, um jogo que foi por motivo de segurança
0: à meia-noite,
1: e ele fez um gol quase do meio campo, um gol de levantar o estádio, e ele anos mais tarde disse, cara,
0: tinha que ser
1: à meia-noite, é a minha hora.
0: Alguém teve a ver o documentário do Ronaldinho na Netflix.
1: Sim. Ele disse, cara,
0: já
1: é a minha
0: agora...
1: hora.
0: Sem fazer publicidade, mas caso a Netflix queira patrocinar os Relatos Hulk, está perfeitamente à vontade.
1: E também para fazer um documentário dos Relatos Hulk.
0: Exatamente, quem sabe, mas fica a nota que é um documentário fantástico.
1: É, de um jogador, de um jogador que também era absolutamente fantástico.
0: Deslumbrante.
1: Vamos ao livre, é para a equipa
0: do Verzi. Do lado esquerdo do ataque, dois jogadores posicionados, a Académica toda perfilada no início da grande área, vai sair livre do pé direito, marcado curto, é Boloto. Marca outra vez o cruzamento, sai, a Académica consegue cortar, tenta assim Marcos Paulo, tenta chegar primeiro, mas não para não fazer falta. A bola aqui do lado esquerdo, Martim Boloto com espaço, mete a bola para o seu colega, mas a bola sai pelo lado fora, é falta. Mais um jogador pisado da Académica.
1: Mas o jogo
0: caros.
1: Está João
0: feio
1: Elísio,
0: e sujo.
1: Está feio e sujo, a equipa do Verzinho está a entrar, Elísio, muitas das vezes, ali nas zonas cinzentas das regras, podemos dizer.
5: É in extremis, o árbitro está a permitir e eles estão a tentar até levar algum tipo de advertência, mas a verdade é que o árbitro está a deixar e eles estão a aproveitar e bem. Ainda assim, a Académica parece não desfazer o esquema tático montado por António Barbosa, ali com o António Montes numa posição ingrata, porque está sozinho entre quatro jogadores do Varzim, mas acho que a Académica ainda está por cima aos 30 minutos de jogo, um quarto de hora para o final da primeira parte, mas não me parece que o Varzim merecesse sequer marcar perto do gol.
1: Sim, o Varzim não fez sequer nenhum remate, a Académica tem dois remates, só que os dois remates que a Académica fez foram ambos nos primeiros 15 minutos, o que diz muito sobre o último quarto de hora da turma de Coimbra, que tem sido bastante cinzento, é de facto o melhor adjetivo que eu arranjo para descrever.
5: E sabemos que os estatutos não permitem que o jogo seja cinzento, é preto ou branco,
1: é preto ou branco.
0: Académica
1: vai ser lançamento ali lateral, só uma nota, a Académica tem 51% de posse de bola, a equipa do Verzim 49%, o que demonstra o equilíbrio entre as duas equipas, dois históricos do futebol português. Joga Kaká a jogar para o meio, para Marcos Paulo joga para Benny tenta vir para o meio, é isso que acontece ali, passa a bola, bate no árbitro e vamos ter bola ao ar. Não percebi muito bem que o árbitro não teve a destreza, a ginástica física para saltar por cima da bola e vamos ter aqui um jogo parado. É a bola para Leandro joga para Kaká sempre muito esforçado, nem sempre brilhante, mas sempre muito esforçado, joga para Marcos Paulo ali, rodeado por dois jogadores, a bola acaba por chegar a Kaká, joga para Leandro joga para Cascavel, espaço para chutar, tinha, mas optou por jogar para trás para Montes, para Edson Farias, vai fantir para o meio, é isso que acontece, não, passa a sair mal, Edson no entanto foi na luta, a bola ali autenticamente num ping-pong aéreo, chega novamente para Edson Farias, peta-se na bola, joga para Cascavel, está ali no corredor direito, vai ter de jogar para trás, não tem no entanto ninguém para passar, portanto vai ter de percorrer a bola com o esférico na sua posse, joga para Leandro Silva na luta com o Rego, ganhar
5: é,
1: muito
5: e é uma,
1: bem.
5: E é uma luta em glória, é uma luta capilar que ali vimos, o Rego com o seu cabelo frondoso, Leandro com a sua careca.
1: Olha, falar em grande cabelo, a bola chega rapidamente a Benny joga em Marcos Paulo, pode ser, não é?
5: Amigos, António Montes, que nunca se engana e raramente tem dúvidas, falhou redondamente.
1: É verdade. Cavaquinho podia ter aqui o primeiro desta tarde-noite. Lance muito, muito bem desenhado pela Académica. A fletir do lado direito para o lado esquerdo. Penny fez tudo bem, fez tudo bem. Temporizou, fez a sua habitual 15 zombadas, próprio o apoio de Marcos Paulo, que apareceu no lado esquerdo. Cruzou para António Montes, que não conseguiu rematar em condições. A baliza estava praticamente vazio. Estou aqui a ver a repetição e é um falhanço tremendo de António Montes. É a primeira
0: fica
1: grande
0: a nota,
1: oportunidade.
0: Tomás, uma primeira grande, grande, grande ocasião de gol do jogo foi para os pés de António Montes. Eu fico com a ideia que ele nunca acreditou que a bola passasse naquele lado jogador
1: à sua
0: frente.
1: Quem está a acreditar neste momento é a Académica. Muito bem, Cascavel joga para Marcos Paulo. Marcos Paulo vai para Beni. Vamos lá, Beni. Vai para o Xerere. Já passou, já entrou dentro da área. Queremos magia. Ah, mas aqui perdeu-se. Perdeu-se!
0: Mas a Académica está a subir! A Académica está a subir!
5: Mas ali houve um Guardiola Leviosa ao lado de Beni.
1: O Beni, muitas das vezes, ele tem um arsenal de danças e de magia, de golpes, que de facto, muitas das vezes, deixam os defesas completamente.
5: O defesa ficou tão tolo que ele não precisava de fazer tanta coisa.
1: Também me pareceu. Mas parece-me que às vezes o Beni tem este problema. Ele tem tantos truques. Tantos truques no seu arsenal que às vezes não sabe muito bem que escolher que feitiço.
5: Mas uma coisa positiva é que há jogos em que Beni tem esta magia toda e nós não a vemos em campo, ou vemos durante um bocado e depois vai-se abaixo. Neste momento podemos dizer que todos os ataques perigosos vieram de combinações dele com os colegas, nomeadamente com o Leandro Silva, que também tem estado muito bem.
1: Em termos estatísticos, já sabemos, na Liga 3, se Beni tiver muitas vezes a bola nos seus pés, ele vai fazer alguma coisa. E ainda há pouco, a verdade é que fez. Foi dos pés dele que um dos melhores lances da Académica.
0: E o estádio acorda, meus senhores.
1: Muito bem aqui Montes, joga para Edson Farias. O que é que vai fazer? O espreitíssimo lateral direita faz aqui um cruzamento que não sai muito bem. O Varzim também não consegue limpar a bola muito bem. E chega para Beni. Beni vai outra vez para a dancinha. Já vai ter de jogar para trás. É isso que acontece, é para Kaká. Kaká, o que vai fazer? O espreitíssimo lateral, a Isleiria, bola na área, é ali para Cascavel, luta com o defesa do Varzim, infelizmente dá pontapé de canto.
0: É pontapé de canto, vamos lá, Briosa. O Varzim nos últimos 5 minutos praticamente não existe, está remetido à defesa, não consegue sair para o ataque. A Académica está pressionante, procura o golo incessamente. A Académica quer ir para a segunda parte na vantagem e é canto. Vamos lá, Briosa.
1: Novamente, ou é o habitual pé esquerdo de Kaká, ou será o Zidane do Mondego, Leandro Silva. Grita-se Académica, Académica no Calhabé. Vai ser Leandro, parece-me. Bola na área, é isso que acontece. Vai para quem? Vai para ninguém. A equipa da Académica a desperdiçar este pontapé de canto. Foi, Elísio, francamente mal do Leandro.
5: É verdade, eu até estava agora aqui a fazer um pouco de meditação, porque sinceramente é o que a gente precisa neste momento. A Académica a tentar e a não chegar ao gol. É
1: aqui,
5: impossível.
1: Ali, cruzamento, vai para Beni, peitaça, vai aqui tentar qualquer coisa, já entrou dentro da área. Vai, não vai chutar,
0: chuta.
1: Não vai cruzar, vai fletir, vai ganhar, já passou! Ah, fez tudo bem! Infelizmente o cruzamento saiu caprichosamente para um defesa do Varzim. Vai na transição, Varzim.
0: É Chamito, agora ganha no 1-1 com o Ricardo Teixeira. Ricardo Teixeira, é a segunda vez que é batido desta forma, é canto para o Varzim,
1: muito
0: mas
1: bem,
0: eu tenho que dizer,
1: bem,
0: é a segunda vez que Ricardo Teixeira é batido na forma do impacto físico contra Chamito e fica estendido no relvado desta feita. Não há qualquer tipo de falta, a Académica tem que ter atenção, pode lá estar completamente enfiada no ataque, mas se não tem atenção, o Chamito é muito, muito rápido, o Dani Benchi também é muito rápido, a Académica não pode adormecer e é então canto para a equipa da Póvoa do Varzim. O estádio está a tentar puxar pela equipa Académica, meus caros, que já merecia pelo menos um golo, mas o futebol não é de quem merece, é de quem marca e é preciso cuidado. Cantam então para a equipa do Varzim, vamos ver o que é que sai. A Académica está toda a gente na defesa, o Leandro protege o canto curto, temos ali o Beni à entrada da pequena área. Canto marcado curto, acho que é Martim Bolotto, cruza para o segundo posto, não dá em nada, era Rodrigo Rico que estava lá, mas a bola não dá em nada, é ponta, pé de baliza para a Seleção Académica de Coimbra. De relembrar, 37 minutos, Académica 0, Varzim 0, tudo empatado em Coimbra.
1: Mas a Académica agora melhor, a Académica de facto teve ali um quarto de hora bastante cinzento, mas agora acordou, já teve várias oportunidades, ou pelo menos já teve uma grande oportunidade através de António Montes, mas já teve outros lances onde conseguiu causar pelo menos um bruá na defensiva. E aqui uma asneira de Edson Farias.
0: Exatamente.
1: Para a equipa do Brasil.
0: É Rubén Oliveira com espaço. Galga muitos metros sozinhos. Tudo a dormir. Mas a Académica recupera.
1: Aqui baixinho. Baixinho. Joga para Marcos Paulo. Marcos Paulo está a regressar da lesão. Vai jogar para Beni. A Beni, de facto, tem tido sempre muito destaque neste jogo. Já passou. Mas houve aqui. Parece-me sinceramente que houve falta sobre Beni. Beni não conseguiu fintar o jogador. No entanto, a segunda bola vai para a Académica. Montes joga para Cascavel. Cascavel a jogar bem. É para quem? É para Cuba. Cai a falta.
0: É uma entrada muito dura do Rodrigo Rego sobre Cascavel, creio, ao Cuba. Mas permita-me só interromper. Foi muito engraçado, não sei se repararam, da irritação de Nuno Capucho para aqui com o defensor. Eu creio que é o Luís Oliveira, porque ele não está a encostar muito rápido ao Cuba. Com o rápido treinador Nuno Capucho, quer no Beni, e parecia que Nuno Capucho queria empurrar com as próprias mãos o defensor do Varzim para cima do Beni. Beni que está a fazer gato-sapato Elísio desta defesa do Varzim.
5: É verdade, e é muito engraçado ver o Beni a jogar, porque tem uma técnica extraordinária, só que ao mesmo tempo parece que está sempre lento, está sempre pesaroso, devagar.
0: Eu conheço pessoas assim, que parecem rápidas, mas na verdade são lentas.
5: É, como eu pareço muito rápido e sou lento.
0: Já eu pareço lento e ainda sou mais lento.
5: É verdade, é verdade. Já Nelson Tomás aqui com os seus 52 quilos e 1,95m parece ser rápido e é muito rápido.
1: E quero ser ainda mais rápido a gritar o gol da Académica. Vamos ao livre. Leandro Silva deixa ir a sair por cima. É mais um bom lance da Académica. Leandro pingou a bola para a área do Varzim. Infelizmente Ricardo Teixeira não conseguiu fazer a emenda. Elísio, é mais um sinal mais da Académica.
5: É, agora estamos a 5 minutos dos 45, quase a chegar ao final do tempo regulamentar da primeira parte, e a verdade é que a Académica está a insistir, está a pressionar. Aliás, vimos agora o Varzim a tentar sair e o Leandro é o primeiro a pressionar o guarda-redes Pedro Costa.
1: Joga a equipa do Varzim, é para a frente, mas vai chegar a equipa do Varzim primeiro. Aqui muito bem Edson Farias na luta, de facto Edson Farias é a gigante.
0: Era com Sequeira, era obrigado com... Tomás, estava aqui.
1: Diogo Sequeira, o número 17 da equipa da Póvoa de Varzim.
0: Muito obrigado Tomás, estava aqui a tentar verificar uma informação. Queria talvez dizer aos nossos ouvintes, os suplentes que temos no banco, talvez para...
1: Já podemos dizer se calhar no intervalo,
0: era só para tentar...
1: o jogo continua.
0: Ver o que é que podemos tentar na segunda parte, ver o que é que a Académica tem, mas neste momento é lançamento de linha lateral para o Varzim, lançamento para dentro. Queria talvez dizer aos nossos ouvintes, os suplentes que temos no banco, talvez para...
1: Já podemos dizer se calhar no intervalo,
0: era só para tentar...
1: o jogo continua.
0: Ver o que é que podemos tentar na segunda parte, ver o que é que a Académica tem, mas neste momento é lançamento de linha lateral para o Varzim, lançamento para dentro da grande área, a Académica
1: já
0: vai recuperar.
1: Já

0: As regras, jogar muito, muito durinho, a equipa treinada por Nuno Capucho.
1: O literal pau, não é? Literal dar pau.
0: E quando não dá pau, agarra, utiliza as mãos para, muitas vezes, parar os jogadores da Académica, seja em falta, seja muitas das vezes naquela quase falta, porque o Wolverhampton, de facto, está a jogar muito duro, mesmo em lances que não é falta clara, estão a entrar com tudo, já o disse, às vezes à margem das regras, outras vezes a contorná-las, podemos dizer assim, e a não a suscitar a intervenção disciplinar do árbitro da partida.
1: Agora um lançamento longo, tentar ganhar nas alturas, Chamito, mas a bola
2: deixem-me
1: sai.
2: Aproveitar este momento mais morto do jogo para perguntar aos nossos adeptos que nos ouvem no FM e online, de onde nos ouvem, venham ao nosso Facebook, mandem mensagem para o Instagram, digam-nos de onde nos estão a ouvir. É sempre um prazer e é uma grande felicidade saber que estamos a ser ouvidos no Canadá, no Brasil, na Tanzânia, na Amadora, em Odivelas e também, naturalmente, na zona de São José. Digam-nos de onde nos ouvem e digam-nos também já agora qual é que é o vosso prognóstico e o que estão a achar deste jogo.
1: É, exatamente. Também queria deixar uma nota de apreço só para os, não muitos, mas para os adeptos do Varzim que se deslocaram ao Coimbra para apoiar a sua equipa. É sempre bom dar uma de boas-vindas aos adeptos adversários, eles que propriamente, e vocês podem me ajudar, já não têm qualquer tipo de hipótese de relevância nesta fase de subida, pois não?
0: Não têm, têm, se ganharem os três jogos e esperarem depois uma combinação de resultados absolutamente
1: impossível, quase. Ok, não é matematicamente impossível, não, mas não é, uma tarefa hercúlea.
2: É, tem que ganhar três jogos e tem, o Belenenses tem que perder.
0: O Belenenses tem que perder os dois jogos e, portanto...
2: Olha, e é pena, porque esta equipa do Varzim também é uma equipa simpática.
1: É histórica, é histórica.
2: É histórica, uma equipa simpática.
1: Uma equipa,
2: aliás, não sei se vocês sabem, mas eu nunca tinha ouvido isto, mas na minha pesquisa para o jogo descobri que o Google diz que a Póvoa do Varzim é conhecida como a Copacabana portuguesa.
0: Sim, sim.
2: Mais uma comparação, eu disse isso a um amigo meu da Póvoa e ele disse que também é conhecido como Cote de Varzim.
0: Olha, joga a Académica, muito bem, Benny, vai jogar para o meio, é para Montes, olha, Montes hoje está num dia não, porque está malzinho, mas olha,
1: falei mal de António. Tens de falar mais.
0: Mal de António e agora a fazer um excelente carrinho. O nosso cavaquinho joga Cascavel, Cascavel na luta, sempre, sempre muito agressivo, Cascavel com e sem bola,
1: pegando nesse adjetivo da Copacabana portuguesa, Elísio, eu nunca tive a oportunidade, infelizmente, de ir ao estádio do Varzim, mas sei que a sua localização é muito sui generis, perto da praia.
0: É mesmo ao lado, é na Avenida.
2: É o estádio do país mais perto da praia.
1: O que faz de si algo bastante engraçado e interessante.
0: Eu gosto de chamar ao estádio do Varzim o Craven Cottage do futebol português. Olha, aqui é a Académica a jogar rápido, lançamento lateral, mas infelizmente Rego a ser mais forte que Cuba, porque só para acabar este...
2: Rego mais forte que Cuba.
0: Rego mais forte que Cuba.
1: Fantástico.
0: Porque o estádio do Varzim é mesmo ao lado do
1: da praia.
0: Da praia, como disse o Elísio, mas depois tem um estilo bastante arcaico, fazer lembrar o estádio do Fulham, é um estádio com bastante mística e que para a bancada de imprensa é fantástico, é preciso subir uma escada que tem um ângulo para 90 graus. Olha aqui, Benny a recuperar, joga para Leandro, era a tabela.
2: E sabem que a Póvoa do Varzim teve durante muitos anos o edifício mais alto de Portugal, um edifício que não sei se é hoje o mais alto, e tem também outra coisa, outra curiosidade que eu fui ver, é a terra natal do escritor preferido de toda a gente que aprecia, como eu, o Incesto,
0: essa de Queiroz. É verdade.
1: Fantástico.
0: Portanto, é uma ligação a Coimbra, essa de Queiroz também estudou na nossa bonita cidade, portanto, aqui uma ligação entre a Póvoa de Varzim e Coimbra, essa de Queiroz.
2: Olha, vou mandar aqui um abraço a Ana Val do Rio, Emanuel Botelho e Maria Rosa, que nos ouvem.
1: Um grande abraço e muito obrigado.
2: Desde Montes Claros, mas também, naturalmente, ao Miguel Barreira, que nos ouve desde a linha do Norte, a caminho de Coimbra.
1: E Ricardo Teixeira acaba de fazer uma barbaridade ao Varzim com o espaço.
2: Está tudo bem, pessoal.
1: Infelizmente, mas meus caros, permitam-me dizer isto. Ricardo Teixeira hoje não entrou em campo. Ele está bastante desligado, vou ser simpático.
2: Mas deixa-me mandar mais uns abraços.
1: Manda.
2: António Sequeira, que ainda nós não tínhamos perguntado onde é que nos ouve e já estava a dizer que nos ouve em Braga, que está atrasado. Ao Carlos Pereira, que também nos ouve e nos enviou uma simpática mensagem. E naturalmente ao jornalista João Gaspar.
0: Sim, e também aproveito para mandar para o Marcos Coimbra, que nos ouve desde São Paulo, Brasil, um clássico ouvinte da Rádio Cidade de Coimbra, e também para o Henrique Carrilho, que nos manda um grande abraço com esperança desde Barcelona. Henrique, também um grande amigo da Rádio Universidade e criador do podcast Conversas de Bancada. Portanto, todo o mundo academista, quem não está no estádio, está certamente a ouvir a Rádio Universidade.
1: Final da primeira parte em Coimbra, então tudo a zeros, não houve qualquer minuto de desconto. Aqui acaba a primeira parte, tudo a zeros. Talvez passamos para os compromissos publicitários, não é? Não sei, Tomás.
0: Ainda não, mas fazer aqui só um compasso de espera antes de voltarmos ao.

0: estúdio na Padre António Vieira. De facto, uma primeira
1: então
0: parte.
1: Podemos comentar um bocadinho.
0: Com pouco sabor, com a Académica ligeiramente por cima, com dois bons lances, um excelente lance onde António Montes tinha tudo para fazer o gol dentro da pequena área e também um remate de Leandro Silva logo na primeira quinzena de minutos desta primeira parte, que infelizmente o guarda-redes Pedro Costa agarrou. A verdade, a primeira parte com pouco sabor, a Académica por cima, mas precisa de pôr um bocadinho mais de pimenta neste jogo para dar mais sabor a esta segunda parte, João e Elisa.
1: É verdade, a Académica tenta pegar no jogo, a Académica está por cima, tem mais posse de bola, tem mais oportunidades, a grande oportunidade de golo pertence à Académica, no entanto, a Académica tem que mandar mais e acima de tudo tem que ser muito mais concretizadora do que aquilo que fez até agora. O Varzim, no entanto, não está a fazer nada fácil a tarefa da Académica. O Varzim apresenta-se aqui em Coimbra com uma equipa muito física, não tem tido qualquer problema em meter a sua fisicalidade em jogo, que tem provocado enormes dificuldades para a Académica conseguir impor o seu jogo. De louvar o regresso de Marcos Paulo à titularidade, o que trouxe bastantes diferenças na criação de jogo da Académica. No entanto, isso ainda não se relevou em golos, que é isso que a Académica procura. Para a segunda parte, a Académica precisa daquilo que o jogo vive, que é marcar golos, que é isso que está a falhar. No entanto, a nível da criação, a Académica também não está a conseguir assim criar tanto quanto a gente esperava, e a verdade é que o Varzim também não está assim tão enfiado à defesa quanto a gente possa querer dizer para justificar a inoperância ofensiva da Académica. Elísio, vou-te deixar falar um bocadinho.
0: Olha,
1: mais.
0: É muito rápido, é só dizer que discordo disso, porque acho que a Académica atacou muito, teve boas oportunidades, teve um falhanço clamoroso do António Montes, mas é verdade, o Varzim não veio para estender a passadeira vermelha à Académica, e na segunda parte vamos ter que provar que efetivamente merecemos subir à segunda liga. Queria aproveitar também para mandar um grande abraço ao Ricardo Mariano, um dos maiores radialistas que eu conheço e que nos manda um grande abraço e que diz que nos está a ouvir a partir da Penha de França e que diz que vamos ganhar com dois do Leandro. Não sei se concordas, João, talvez seja verdade, talvez não. À Marisa Ferreira, que nos ouve também aqui de Coimbra, e ao Rui Damos, não sei, que também nos está a ouvir, que mandou aqui um abraço. Rui, passo para o estúdio.
2: Sim, agora vamos passar para o Tomás, mas antes dele fazer magia com as vias, vamos passar aqui então os nossos compromissos publicitários. São dois spots que depois então o Tomás, aí na Padre António Vieira, acaba por ter o protagonismo. Vamos então à publicidade.
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2: Vamos passar a emissão para a Padre António Vieira, onde o Tomás depois então dará um bocadinho de música para este intervalo.
5: Obrigado, Rui. Regressamos dentro de momentos para a segunda parte do jogo entre a Académica e o Varzim. Fique desse lado.

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1: Ai, opa, que isto na rádio é só cabo e colunas.
0: Isto é só material, man.
1: Vai dar tanto truque, vai dar tanto truque. 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
0: não inventes. Viemos aqui para levar a emissão.
1: Estás-te a passar, ó Zé. Os estudantes vão reparar que isto é banda grande. Bom,
0: eles não reparam em nada. Está aí caladinho, segura aí desse lado, mas com jeitinho que é para não se torcer.
1: Ó Zé, ó Zé.
0: Shhh.
1: Passa, vai, vai, vai. Shhh. Segura, caralho. Opa, isto vai passar da janela.
0: Tu não há de caber. Isto nem 108 centímetros tem de largo, pá.
1: Altamente, ó Zé. Vamos ter uma rádio. A gente tem que mudar o nome.
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6: Estamos de volta para a segunda parte do jogo entre a Académica e o Varzim. Rui, é contigo.
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10: Estamos de volta aqui ao Estádio Cidade de Coimbra, onde ainda estamos no intervalo, embora a equipa da Académica já tenha voltado ao relvado, já tenha feito aquele exercíciozinhos rápidos de aquecimento. Os árbitros também estão ali junto ao ciclo central. Não temos a equipa do Varzim, mas também não é por aí. Podemos jogar sem eles, não há problema nenhum, Tomás.
11: Isso seria fantástico, seria sinal de vitória por 3 bolas a 0, falta de comparência. Quem compareceu e em grande força neste intervalo foram os adeptos da Académica, e mais concretamente os adeptos da Mancha Negra, que proporcionaram um grande, grande momento em parceria com os jogadores da formação da Académica. Infelizmente estávamos nos nossos habituais compromissos publicitários, mas quem quiser ouvir, desafio ir às nossas redes sociais, nós filmámos e podem ver esse grande momento onde os adeptos da Académica da Mancha Negra se juntaram aos jogadores da formação para uma coreografia que foi, sem dúvida alguma, muito, muito bonita. Tudo quase pronto para o reinício da partida aqui no
10: Calhabé. Só falta mesmo a equipa adversária.
11: Só falta mesmo a equipa adversária.
10: Entretanto, chegou o Elísio com uma emenda tipicamente portuguesa. Portanto,
11: batata frita, KitKat.
12: Salve, Elísio. Queres comentar a tua emenda?
10: Ele estava cheio da fome, coitado.
13: Sabem quem é que eu sou assim a falar-me?
10: Olha,
13: sou o avô de Montes.
10: É verdade, fez lembrar, não é bom o rei.
11: Fala-me um pouco do estado do Banco Espírito Santo, por favor, então.
13: Opa, é um estado ótimo, é um estado a que chegamos.
11: Olha, está um pouco como a exibição dele hoje. Não está de facto muito sólida, infelizmente, António Montes. Ele que tem vindo a ser um dos melhores jogadores desta temporada. Hoje está um pouco mais mole do que é habitual e já falhou um gol cantado dentro da área da Académica. Grita-se briosa numa altura em que os homens de branco da equipa do Varzim vão entrando no galvado.
13: Oh, Tomás, posso mandar beijinhos lá para casa?
5: Manda beijinhos lá para casa.
13: Então, vou mandar beijinhos para várias pessoas. Uma, Doutor Gama, que é um estrangeiro, não é cá de Coimbra, mas que está hoje cá a apoiar a Académica de Coimbra e que nos manda um abraço. E também para Gonçalo Pina, que tive a oportunidade de ver, cortou o cabelo de forma bastante sensual, sexy sem ser vulgar. Um grande abraço para ele e naturalmente para Bernardo Batista, que será, ao que tudo indica, a minha boleia daqui para fora.
10: Olha, e é bastante interessante teres falado aí de dois ícones humorísticos, até da própria RUC, é o Gonçalo Pina e o Tiago Cagana. Portanto, esta é uma rádio do T Eclética.
5: Ai, ai, ai, estes trocadilhos, sim senhor.
13: Para,
5: grande ambiente no Estádio Cidade de Coimbra. O ambiente, já dissemos, de Primeira Liga no Calhabé, a fazer lembrar outras alturas da Associação Académica de Coimbra, organismo autónomo de futebol. Eu sinto-me a viajar no tempo. Sinto-me uma criança no Estádio Cidade de Coimbra com este ambiente. De facto, um ambiente de Primeira Liga. Ainda não temos o número de adeptos que está no Estádio Cidade de Coimbra, mas eu disse que vai dizer, estarão cerca de 18, 19
14: está
5: mil.
14: Fantástico, mas olha, se me permites, para os beijinhos lá em casa, vou aproveitar para mandar um beijinho para a minha fantástica mãe, ao qual eu liguei agora, e ela me disse, pensei que tinha-se esquecido de mim. E eu, mãe, não me esqueci.
5: Filho, João,
14: mas tu já falaste do teu pai no relato, por isso agora vou falar na minha mãe, que é fantástica, e hoje é dia da mãe. E um beijinho a todas as mães, especialmente às academistas, como disse já o ex-presidente Miguel Ribeiro, que passou cá. Quem não ouviu, há de ter a oportunidade de ouvir. Agora um passo em profundidade para o Varzim.
5: Já rola a bola, a equipa...
14: És tu agora com o Varzim, não é, Tomás?
5: Exatamente, olha o remate, bola no poste!
14: Meu Deus.
5: E aos 21 segundos estava fora de jogo. Estava fora de jogo, mas foi pênalti.
14: Mãe, não vou falar mais de ti no relato, porque o Varzim acabou de mandar uma bola ao poste, mas quero deixar um grande beijinho a ti, pelo dia da mãe. E a todas as mães. Academistas e não só, porque hoje é o dia da mãe e que a Académica ganhe. Eu agora vou relatar a Académica na segunda parte. O meu grande amigo Tomás ficará com o Varzim, eu espero não ouvi-lo muito. E o Elísio, devora um pacote de batatas fritas porque ninguém lhe trouxe maçãs de leitão.
13: Ninguém me trouxe comida, mas devo dizer que Marta Costa, grande radialista desta rádio, uma das melhores mulheres que existe no mundo, que ainda não é mãe, mas no fundo...
14: É dia das mães, então é dia das mulheres.
13: Então trouxe uma mãe que trouxe-me dinheiro que eu não tinha e deu-me comer.
14: Foi literalmente tua mãe. Não, é mais que tua mãe.
13: Deu-me 10 euros para comer. Aquela mulher não existe.
14: Até isso é literalmente mais que tua mãe. Um beijinho à Marta e um beijinho à minha mãe e a todas as mães.
5: Mãe de muita gente também na Rádio Estado de Coimbra.
14: Segue então o Varzim com a bola, Tomás, e vamos lá em busca da vitória da Briosa.
5: Exatamente, a Talocha. Talocha tenta jogar a bola para Diogo Sequeira.
14: Recupera a Briosa, mas o Varzim imediatamente recupera também a bola.
5: É Talocha, joga para Rego. Rego joga no médio-campista Ruben Oliveira. Agora novamente Rego, recupera a Curiosa, mas mau jogo. A equipa de Varzim recupera novamente a bola, joga para a frente. É Ricardo Teixeira, que tem estado um pouco insonado na primeira parte. A verdade é essa, não fez uma primeira parte ao seu nível.
14: Tirando duas ou três unidades da Académica, eu diria que no geral a equipa estão um pouco adormecidas. E algumas unidades parece que ainda não entraram em campo e é bem preciso. Segue então o Varzim aqui pelo lado esquerdo do ataque.
5: Joga a equipa Nortanha. Tentava jogar, mas muito bem Marcos Paulo a recuperar. Vai dar o lançamento da linha lateral para a
14: estranhamente, Tomás e Elísio, não sei se concordam, de todos os jogadores que...
13: Ah, deixem-me comer.
14: Está bem, Elísio, come à vontade. Tomás.
5: O Elísio agora, no início desta segunda parte, está caladinho.
14: Eu até diria que a melhor performance até agora é mesmo do Elísio a comer, a devorar este pacote de batatas fritas.
5: Pior é que ele não ofereceu. Enfim.
14: Eu roubei uma, devias ter feito isso. O Elísio não oferece nada.
5: É isto que nós temos. Joga a Briosa, Cascavel.
14: Mas eu diria que...
13: Eu sinto que todos os jogadores... Estava a querer dizer que isto é o socialismo que temos. Mas eu digo por ele.
5: Não é.
13: Mas eu digo mais...
5: Sou socialista, chegava-me, se calhar.
13: A cada um conforme as suas necessidades, de cada um conforme as suas capacidades. E neste momento eu tenho uma necessidade muito grande de comer.
14: Eu não ligo a nada à política, mas existe algum conceito de medievalismo.
5: Não percebi.
14: Existe algum conceito de medievalismo?
5: Em que sentido?
14: Olha, eu vivia era na Idade Média.
5: Foi medieval, agora foi cá com
14: tal como esse futebol, como esse futebol que estamos a ver hoje aqui em Coimbra.
5: Está sempre
14: o futebol da Idade Média.
11: Está a ser um futebol...
14: Mas eu queria dizer, e não me deixaram terminar, é de todos os jogadores que eu estou a gostar em campo, o que me está a chamar mais atenção é um regressado de lesão. Marcos Paulo parece bastante ativo na partida e tenho gostado bastante da sua performance até agora. A Académica tenta despertar nesta segunda parte e é então o lançamento de linha lateral para Leandro, ele que é reconhecido por meter a bola longa na grande área. Vamos ver se é isso que sai agora. Tudo a posicionar-se no ataque. A Académica deixa dois homens em processo defensivo, é Edson e Baixinho. Neste momento celebra a taça. Elísio acaba de comer o seu pacote de batatas fritas e o lançamento já foi efetuado sem qualquer tipo de perigo. A bola sai pela linha lateral, é na mesma. Lançamento para a Académica. Agora do lado direito vai Edson para o lançamento. O estádio ainda a preparar-se para o início da segunda parte. O Elísio vai para o prolongamento na sua refeição com o belo do chocolate. Quiçá estão a preparar-se para entrar na segunda parte. Sai o cruzamento agora de Cascavel, mas é Rodrigo Rego a cortar ali ao primeiro poste. A Académica ainda com a bola. Cascavel posiciona-se ali na lateral direita. Muito bem a vintar sobre dois jogadores do Varzim, mas a bola sai pela lateral. É lançamento. Marcos Paulo já marca Cascavel. A Académica tenta posicionar rápido para o ataque. Sai cruzamento. A bola se chega até Leandro dentro da área e ainda com espaço. Cruzamento para o outro lado. Agora é do lado esquerdo. É Kaká tenta chegar, mas a equipa do Varzim tenta posicionar-se. O jogador da Académica vai ao confronto e agora envolvem-se ali os jogadores, porque já com a bola fora de campo, sem muito senso, e o árbitro não consegue perceber bem o que é que assinala. Ele inicialmente tinha assinalado, era o lançamento de lateral para a Académica, mas depois os jogadores embrulharam-se ali já fora de campo, naquelas típicos arrufos para tentar a reposição de bola rápida, mas o árbitro fala com os dois jogadores a tentar meter alguma água na fervura para acalmar o que se passou. No entanto, o que fica é que é lançamento de linha lateral para a Académica. A Académica agora mantém-se no ataque depois de um início um bocado assustador, não foi, Tomás, com aquela bola ao poste do Varzim.
15: É verdade, é verdade. Vamos esperar aqui pelo lance de Leandro, que pode ser perigoso. É bola na área.
14: É, bola na área ali ao primeiro poste, é sempre à procura de Montes. Ele que é muito alto e tenta ganhar sempre a primeira bola para poder raspar a bola. Agora com espaço pelo esquerdo, é Kaká, o estádio entra alvoroço. Ali com espaço, é gol, é gol, é gol!
16: É exatamente, é o cruzamento do lado esquerdo, uma interação ali entre Beni e Kaká, o cruzamento sai para o segundo posto, o Varzim tem dois jogadores da Académica, falha de marcação e é Cascavel completamente só de marcação, com toda a calma do mundo a meter a bola, rendinha ao canto inferior esquerdo da baliza do guarda-redes do Varzim. Está feito 1 a 0 em Coimbra. Tomás, o que é que sentes, o que é que sentes, o que é que sentes?
11: Epá, estou arrepiado, arrepiado com este ambiente. É difícil descrever o que sinto neste momento, porque o estádio saltou de alegria, saltou e continua a saltar. Estava a começar a ficar sensivelmente, sinceramente, bastante tenso com este jogo. O jogo estava bastante bloqueado e, felizmente, Cascavel, com uma cabeçada, como as regras mandam, de cima para baixo, o guarda-redes Pedro Costa não teve hipótese nenhuma. E grita-se, brilhosa lei, posso dizer, eu, pessoalmente, eu já não fechava um gol desta maneira, porque este gol sente-se no estádio, que pode ser muito, muito importante. Académica 1, Varzim 0.
16: Exatamente, aos 50 minutos, Cascavel a abrir o marcador em Coimbra e mete a Académica na frente. E a Académica já com a posse de bola, tenta-se ir para o 2 a 0. Vamos lá, Briosa. É Beni, pela esquerda, já com sobreposição. É pelo Cascavel, agora do lado esquerdo. Os streamers estão do mesmo lado. É boa abertura, mas Cascavel meteu a bola para a frente. E a voz agora aqui já me começa a tremer, pois este golo bateu-me na alma. É diferente, meus caros. Sobrará um golo com 800 pessoas. Sobrará um golo com 15 mil ou 20 mil. É outra coisa, e Coimbra acordou. Coimbra acordou, ambos sabemos. É fácil apoiar quando ganhamos, mas a verdade é que estamos cá e estamos a apoiar. E a equipa está a responder. A Académica quer subir, A Académica quer voltar ao seu lugar e está na frente. 1-0 aqui em Coimbra. A Académica tem tudo na mão, mas ainda falta muito jogo. Falta muito jogo. Falta toda uma segunda parte. E vejam, meus caros, este espetáculo da Mancha Negra. Que palavras é que há mais para isto? Toda a claque, só os saltos de costas, de frente, de lado, tudo a saltar, a apoiar, a puxar pela Académica e é então livre para o Varzim, Tomás.
15: É livre para o Varzim, bola na área, mas felizmente Ricardo Teixeira a ser uma autêntica parede, a não deixar que nada acontece. Joga agora a equipa novamente do Varzim, joga Benji, tenta bombear a bola, é para Chicão, Chicão contra Montes, Montes a ganhar, muito bem, aqui num duelo que podia perfeitamente ser da direita portuguesa, Chicão contra o Neto de Cavaco, ganhou António Montes, é pontapé de baliza para Carlos Alves. Olha, e já temos agora a informação de quantos adeptos estão no estádio. Imaginem 12.240.
14: Mas parece sinceramente, parece que está.
16: Está menos, tivemos casas de 14 e 15 mil e agora descemos um pouquinho.
14: Não deixa de desiludir um pouco, é verdade que hoje teve um fim de semana chato.
16: É, também com o feriado, talvez as pessoas tenham aproveitado para sair de Coimbra.
14: São 12 mil pessoas,
15: mas é um grande
14: a celebrar um gol da Briosa.
16: É, exato.
14: Pau no vosso sorrego, defesa central.
16: Do Rodrigo, pau no Rodrigo.
14: Pau no
16: Rodrigo, pau no Rodrigo.
14: É isto, não é falta de crença, até porque está toda a gente a acreditar e a Académica está a chegar mais perto. É isto mesmo.
16: Que interessa, como dizia um treinador meu, só faz falta os castos. Agora com espaço, era um passo em profundidade, mas Coimbra ganhou, vamos lá, mas muito bem a defensiva do Varzim, ainda a recuperar, era um passo delicioso de Cascavel em profundidade pela zona central para Cuba, mas o Varzim agora tenta atacar, o árbitro assinalou um fora de jogo de Chamito, que já estava em posição a enrolar, e nota-se na linguagem corporal dos jogadores do Varzim, eles sentiram este golo. A Académica manda em Coimbra, mas temos que ser humildes, temos que aguentar, não é aguentar o resultado, mas temos é que aguentar esta performance e esta atitude de continuar a lutar pelo resultado. Bola já para o lado esquerdo, Pereira, para Beni, marcado livre por Leandro Silva, mas o Varzim deixa-se ir. E agora uma rosca para a bancada, era do Dani Benchi que tentava fazer. Eu creio, meus caros, acho que o Varzim acusou este golo de uma forma que se nota até aqui na bancada de imprensa à distância. O linguagem corporal dos jogadores não engana. A Académica agora a bailar, era Benito, era com Kaká, a bola sai pela linha lateral, é lançamento para o Varzim.
14: É, mas agora aqui vê-se que a Académica está mesmo com vontade de não deixar cair o jogo. O Varzim aqui a entrar em apuros, a tentar sair a jogar, mas muita pressão da Briosa.
16: É, exatamente, temos que lembrar o último jogo em Santarém, pois está muito vivo na memória e o Varzim tenta atacar pelo lado esquerdo.
15: É, para Talochas, espreitíssimo lateral do futebol português, tentava jogar para o Benji, infelizmente a Académica a recuperar.
16: E era Cascavel, Tomás, ali a ajudar a lateral direito. Era o Cascavel que se marcou um golo aqui do lado direito. Se há pouco estava com Beni na extrema esquerda a atacar, agora estava a lateral direita a ajudar a defender. E o que é que um gajo há de dizer de um jogador destes que está em todo lado a ajudar a equipa?
15: Só uma nota, Lísio, desculpa, também é um grande dia. Já está a ser um grande dia para a Académica, porque a equipa sénior feminina foi informada agora pelo nosso ouvinte Tomás Louro, que venceu 4-1, esteve inclusivamente a perder 1-0, a equipa treinada por Xano Machado, coadjuvado por José Pava, ele também, um ruquiano, venceu por 4-1 e continua na liderança do campeonato feminino. Portanto, uma excelente notícia, a Académica hoje já venceu em femininos, esperemos que os homens sigam a deixa das meninas.
16: Os parabéns para as nossas senhoras da Académica que então conseguiram a vitória num jogo absolutamente importantíssimo e, como dizes, estiveram a perder por 1-0, mas é o ADN destes Briosas não desistirem e a Académica agora tinha a oportunidade de atacar, mas ali uma descoordenação entre Beni e Kaká. Elísio, toma conta.
14: Olha, só mandar um grande abraço ao Carlos Rodrigues e ao Jorge Alves que nos estão a ouvir no FM, mas imaginem também ao Ricardo Falcão que nos está a ouvir a partir de Sydney, Austrália.
16: Que bem! Um grande abraço ao Ricardo Rodrigo Falcão.
14: Ricardo Falcão.
16: Ricardo Falcão.
14: E ensina isso às 5 da manhã, pessoal. As duas uma. Ou é um homem muito trabalhador e madrugador, ou é um homem muito notivo. Ou um homem que podia estar a jogar na Kings League.
15: Exatamente.
16: Ou então é um verdadeiro academista, que é o que eu sinto que é.
14: Aqui outra adepta. Catarina, salvo erro, Catarina Fonseca, estamos ouvindo de Bruxelas, um sítio de bom chocolate, que foi o que eu acabei de comer também.
16: E umas batatas fritas, acabadinhas com um molho maionese.
14: É muito bom saber que a Académica
16: com espaço.
14: Está a ser acompanhada.
16: É Marcos Paulo agora me deixar para Leandro Silva na zona central. Leandro Silva tenta lateralizar tudo para Beni, a bola não chega e agora Kaká ali na disputa com o jogador do Brasil, o árbitro assinala a falta, mas
14: Tomás, Leandro hoje e um bocadinho apagado daquela preponderância de jogo que ele costuma ter, parece-me que alguns passos falhados que Leandro não nos tem habituado, ou então nós é que estamos habituados a uma qualidade tão alta que hoje parece
17: que... Eu acho que é mais isso, acho que nós estamos tão
14: mal habituados.
17: Estamos tão mal habituados perante a qualidade do nosso registro, do nosso Zidane, do nosso Caratinho e Leandro Silva, que de facto empresta sempre muita qualidade, quer a defender, quer a atacar à turma de Coimbra. Hoje ele tem estado um pouco por todo o lado, é verdade, a falhar alguns passos, mas também sempre muito vigiado pela equipa do Varzim, que sabe que muito do futebol da Académica passa pelos seus pés e também pelas suas mãos, porque vamos ter novo lançamento lateral. Ele já maceja a bola com a sua toalhinha da sorte. Vamos ao lançamento e esperemos para o 2-0, João.
14: É, agora que eu critiquei um pouquinho o nosso Leandro, um jogador que eu absolutamente adoro, ele de certeza que vai meter a bola redondinha para o segundo gol da Académica. Ela também ali lateral, então para a Académica, a bola ali para o Montijo, a bola não chega e o Varzim tenta responder. Muito bem Edson na disputa com o Chamita, a bola ainda na posse, a bola da Académica é Cuba. Cuba a controlar a bola aqui do lado direito, Edson mete com Benny com espaço, vai lá Benny, triangula muito bem, tem espaço, o Benny, será que vai fazer? Passa para o Leandro, do lado esquerdo, vai Leandro! A bola sai por cima da trave do guarda-redes do Varzim.
17: Sim, mas aqui parece-me que Benny foi demasiado humilde, porque ele teve tempo para o remate, deu um toque a mais e ao dar toque a mais deixou de ter ângulo, passou muito bem para Leandro que rematou muito por cima. Vamos entretanto a substituições.
14: Exatamente.
17: Nuno Capucho vai fazer uma tripla substituição.
14: Sai Rebelo.
17: Sai também Sequeira, sai Rebelo.
14: E sai o número 11
17: o
14: também.
17: O terceiro jogador não, é o Benchi.
14: Exatamente.
17: Extremo rapidíssimo da equipa do Varzim.
14: E vai entrar o número 35, o 14 e o 7.
17: É verdade, vai entrar Graça, Gomes e Gunjo.
14: É, eu creio que são
17: Gunjo.
14: É, exatamente.
17: Três jogadores com um G no nome, é isto que me querem dizer.
14: Pelo que eu estou...
17: Graça, Gomes e Gunjo. Gomes é um jogador da Venezuela. Ángel António Gomes Arevalo, ex-lusitano de Évora. Está na sua segunda temporada no Varzim, jogador venezuelano. Depois de Cuba, Venezuela também aqui, mais países, o jogo americano, coitadinhos.
14: Exatamente.
17: Sim, esperamos que ele esteja um bocadinho como o Cuba, apagado, embargado de ser feliz neste jogo. Este jogador que joga com a camisa 7, é um extremo da equipa da Póvoa de Varzim, joga a equipa nortenha, é através da sua torre, Chamito. Chamito, de facto, é um carro de combate. Ele merece a alcunha de Chaimito, que curiosamente é uma localidade em Moçambique que depois deu o nome ao famoso carro militar. Ficou para sempre célebre no folclore português pelo 25 de Abril de 1974.
14: Exatamente.
17: Vamos ao lançamento da linha lateral para a equipa da Póvoa de Varzim, bola na área. Esperemos que não seja perigoso. Rego a cabecear, agora é Chicão, bola na área.
14: Muita confusão!
17: Um remate, grande corte!
14: Que grande corte de Marcos Baixinho! Foi um corte a Edson, creio que já podemos catalogar estes cortes a Edson. Ele basicamente a atirar-se em carrinho e a tirar o pão da boca a Chaimito, creio, que fez basicamente era um remate à queima-roupa. A bola ia para lá dentro, não sei se o guarda-redes teria tempo de se esboçar qualquer tipo de reação.
17: Corte de Marco Baixinho,
14: Marco Baixinho a atirar-se para a frente da bola em carrinho. É um grande corte, muito, muito grande corte.
17: Joga a equipa do Varzim, agora a equipa do Varzim conseguiu reagir. Rubén Oliveira. A fletir do meio para o lado direito, mas Kaká tentava ganhar no nos ares, ganha Marco Baixinho na segunda bola. Bola vai ali para a zona de Benny, vamos ter o lançamento lateral para a equipa da Póvoa de Varzim.
14: Mas é aqui que se vê o quão perigoso é este 1-0, uma confusão na área e um remate espontâneo.
18: Aliás,
14: o 2-0 ainda é mais perigoso.
18: O 1-0, só o 2-0, como todos
14: Exato.
18: Sabemos.
17: O 2-0 ao intervalo, uma grande frase de Zanando.
14: E o 3-0?
17: Aos microfones Hulk, ele que há uns anos, quem acompanha Hulk sabe disto, teve a infelicidade de dizer ao repórter Rui Rodrigues.
14: Eu relatei nesse jogo.
17: O resultado mais perigoso do futebol é o 2-0 ao intervalo e ficou para sempre célebre essas declarações de Zanando. Hoje em dia, treinador de futebol feminino no Valadares Gaia. Joga a equipa do Varzim, tentava chegar à área da equipa da Académica, mas muito bem Cascavel. Olha, elogiei Cascavel, perdeu a bola. Olha, aqui uma bela bosta.
18: Uma bosta,
17: para não dizer outra coisa. Quer do Cascavel, quer do Rungo, Gunjo, este extremo angolano.
14: Eu tenho que repetir isto, é a segunda vez, no mínimo, que o Cascavel está em tarefas defensivas, mesmo encostado à bandeirola de canto, aqui a compensar o lado direito, a ajudar o colega Edson. O Cascavel é extremo, joga a extremo na Académica, é o nosso marcador de serviço, a Académica vence por 1-0 com um gol dele e está em tarefas defensivas, o que até agora para mim tem o título de melhor em campo até agora, e nem é tanto pelo golo, é mesmo pelo conjunto de ações em campo, porque eu dou muito valor a isto, porque marcar golos é bom, mas depois vir aqui atrás ajudar, nem todos fazem isso, e fica à nota, porque já é a segunda vez que o Cascavel está em tarefa defensiva e a ajudar, mais uma vez, o Cascavel aqui a ajudar, e é muito bom.
17: Muito disciplinado, é muito bom, é muito bom. Muito, esteve boa parte da temporada na esquerda, e na esquerda ele não desequilibrava tanto, com o aparecimento de Beni, passou para o lado direito, e no lado direito, de facto, faz uma grande temporada. Lembrar que faz um hat-trick muito importante na tapadinha, frente ao Atlético de Portugal, onde foi absolutamente decisivo, com 3 golos, este Cascavel, que não só a marcar, mas também a defender, como o João disse, tem sido absolutamente decisivo.
18: Olha, e aos 12 mil que estão no estádio, juntam-se também a Maria Inês Carvalho, que nos mandou uma mensagem muito querida a dizer que estão em viagem a caminho de Portugal e que o nosso grande fã, Marco Garcia, vai acontecer sem falhar. Muito triste por não estar aqui. Um grande abraço para o Vizela, o maior fã da Briosa, Marco Garcia. E Marco, não te esqueças, vem devagar, imigrante, mais vale perder um minuto na vida do que a vida num minuto.
17: E esperemos que possa gritar golo, alguns, numa estrada qualquer a caminho
18: de
17: Portugal.
18: E já agora também ao António Mesquita, que está em Macau a acompanhar a Briosa.
14: É um grande, malta, um grande abraço a todos os que nos estão a ouvir desse lado. É um prazer enorme podermos levar a vocês estes jogos da Académica.
17: Aproveito para esticar um abraço também para o João Portugal Vieira, que está a ouvir desde Ceia, na Serra da Estrela, e para o Gustavo Blanco, outro roquiano, que nos ouve desde a Foz do Grande Rio Português, claro, a Figueira da Foz. Vamos ao lançamento de linha lateral.
14: Lançamento de linha lateral então para Leandro, agora passou para Montes, bola rechaça na área, e é estes lançamentos que dão perigo. Lançamento para a cabeça de Montes, muito alto ao primeiro posto, e rechaça para trás, tentar a finalização, desta vez não saiu bem. Elísio, fala-me coisas.
18: E só mandar também, reforçar há bocado um abraço, porque o António Mesquita foi o primeiro presidente da Mancha, e mesmo em Macau continua a acompanhar a Briosa. Um grande abraço para ele,
14: um grande
18: e para
14: abraço.
18: Aquilo que ele criou para nós.
14: É verdade. A todos os ouvintes da Rádio Universidade de Coimbra, a todos os apoiantes de Coimbra por esse mundo fora, especialmente aos que sintonizam na 107.9 ou em RUC.pt e que gostam de nos ter a dizer estas brincadeiras nos ouvidos, mas que...
17: João, levar... permite-me interromper-te, eu também já fui imigrante e posso dizer que quando estava lá fora, foi talvez o ano em que eu ouvi com maior emoção sempre os relatos da RUC, porque era aquilo que me prendia a Coimbra, que é a minha cidade e da qual eu estava muito longe. E, de facto, a RUC permitia-me estar mais perto, não só da Académica, mas também desta cidade fantástica, que é a cidade de Coimbra. Olha, joga aqui para...
14: E é isso que é um prazer enorme. Segue o Varzim.
18: Continuamos a receber mais mensagens. Diana Damas, que diz que está a ouvir-nos e a sofrer a partir da pior cidade do mundo, Lisboa.
14: Credo.
17: Eu, enquanto residente na nossa capital, não me arriscaria a dizer isso.
14: Mas
17: tem
14: agora...
17: os seus defeitos, e um deles
14: mas não podes
17: é
14: falar,
17: estar
14: Tomás.
17: Longe do Estádio de Coimbra.
14: Tomás, não podes falar agora. Estás em Coimbra, tens que relatar apenas e só o Varzim. E como não queremos ouvir o Varzim...
17: Eu vou estar caladinho. É
14: exatamente.
17: Mesmo.
14: Não, mas já por pouco. Tens que cantar golo connosco, não tarda nada. A verdade é que o jogo está agora numa toada um pouquinho mais feia. Bola baliza a baliza, praticamente, sem muito jogo. A Académica tenta controlar o resultado. Eu não vou dizer que este é o resultado mais perigoso, pois esse é se a Académica marcar o 2-0, mas eu queria ter esse resultado perigoso. Porquê?
17: Temos de explicar ao ouvinte, Cuba e Rego agarraram-se, Rego manda Cuba ao chão e daqui, sinceramente, pareceu-me falta e passível no amarelo.
14: Elísio, quem ganha, Cuba ou Rego?
18: Vou perguntar aqui ao nosso VAR improvisado, Rui Rodrigues, que é que aconteceu ali?
19: Olha, foi completamente puxado o nosso atacante, mas o árbitro achou que aquilo era um futebol ou wrestling e, portanto, juntou as duas, digamos, as regras dos dois jogos e dos dois desportos e permitiu uma coisa que no wrestling é permitido e que não é no futebol.
18: Na tua opinião, Cuba ou Rego?
19: Pois, é sempre difícil. Eu gosto de ambos, sabes que eu gosto de nomes que têm coisas que se comem no meio, como Japão e Cuba.
18: E cá está o contributo inestimável de Rui Rodrigues.
14: Exatamente.
17: Comentários que só se sabe que podiam ouvir na Rádio Universidade de Coimbra, numa emissão muito especial que levamos do Estádio de Coimbra até ao mundo. Eu, Tomás Cunha, João Mateus e Elísio Sousa, e aqui ao nosso lado, o nosso VAR, Rui Rodrigues. Olha, vai Beni!
14: É Beni com espaço pelo lado esquerdo. Ele, cá bocado, já bailou para o gol de Cascavel.
16: Agora é Cascavel que para o segundo posto. Marcos Paulo! E aqui o Tomás Cunha ainda fez um gesto de cabeceamento ao segundo posto, mas Marcos Paulo...
17: Eu fiz o que ele tinha de fazer.
16: Exatamente. É. Ele tentou não ser egoísta e responder com o pé direito para o cruzamento, que era para Cuba, mas a bola sai muito, muito mal pela linha de fundo. Segue o Varzim.
17: Só algumas estatísticas antes de chegarmos ao minuto 69. A Académica tem mais posse de bola, 53 contra 47. A Académica tem mais remates, 6 contra 1. Olha, no momento que pode ser perigoso. Jorge entra dentro da área e pode ser o gol do Varzim. Não é, não é, porque Edson Farias foi milagroso, conseguiu pressionar Jorge e Carlos Alves a agarrar a bola com segurança, mas de facto aqui um lance de perigo da turma do Varzim. Muito bem, Jorge, já vimos que ele é muito rápido, este extremo angolano, mas estava a dizer, a Académica tem mais remates, tem 6 remates contra apenas um do Varzim, remates à baliza também tem mais, tem 2 e cantos, há uma igualdade. Um para a Académica, outro para o Varzim. Já é brilhante.
16: Mas é resultado relembrar que a Académica está na frente com o gol de Cascavel e procura o 2 a 0. É Beni agora pelo lado esquerdo. Exatamente, agora é passa em profundidade. Ai! É Marcos Paulo, não chega. O Beni ali do lado esquerdo encontra uma abertura na defesa do Varzim. Mete a bola em profundidade redondinha, mas o Marcos Paulo bem se esticou, a bola não chega. No entanto, é pontapé de canto, pois o defensor do Varzim não quis evitar e meteu a bola pela linha de fundo.
18: Olha, vou dizer uma coisa, João. É muito difícil hoje não mandar uma grande admirada, porque isto está mesmo. Está um zero, é pouco.
16: Mas olha, nós temos um plafond de. Nós temos um plafond de palavrões por emissão e hoje ainda não os gastamos, é todo tempo.
18: Mas eu acho que já o gastei noutras alturas.
16: É, não, não, foi renovado.
17: Não tens crédito. Olha, vamos ao lançamento da lateral.
16: Tu ouviste dizer que agora a bola quase passa.
17: Ui, aqui não sei se não, não.
18: Foi toma, na boca, foi
16: muita,
18: na boca.
16: Muitas
18: foi
16: queixas,
18: boca.
16: Principalmente ali de Fausto Lourenço, que neste momento está em pé, muito interventivo. É. O autêntico atropelamento.
17: E agora vai Jojo, mas o árbitro considerou que a falta também me pareceu.
16: É, Nuno
17: mas
16: Campa.
17: Marcou com um delay a falta. Nuno. Sobre Edson Farias.
18: E só dizer que estamos a ouvir em fundo, provavelmente, um ótimo elogio ao Dia das Mães.
16: Nuno Capucho muito irritado com a decisão do árbitro, enquanto que Fausto Lourenço naquele momento era o momento do banco da Académica mais interventivo. Mas Carlos, vou voltar um bocadinho atrás àquele nosso desafio de jogadores que vestiram a camisola do Brasil e da Académica. Que?
18: Salvador Agra.
16: Não, não.
18: Salvador Agra jogou no Brasil e na Académica.
17: Jogou.
16: É, por acaso não tinha esse. Vou voltar. Vou chamar o Rodolfo. Lembram-se do Rodolfo que jogou no Porto?
18: Lembro-se, senhor.
16: Meio defensivo. O Tomás tempo. Não faz a mínima ideia.
18: Era um bom trolho.
16: O Tomás era um zigoto nessa altura. Agora a bola sai pela linha de fundo. Vou continuar o meu exercício. O meu terceiro jogador que eu trouxe é um ponta de lança que passou por muitos clubes da 2ª e 3ª Liga Portuguesa. Creio que nunca foi à 1ª Liga. Mas é o Paulo Vida.
17: Ah, o Paulo Vida. Esse tenho vaga ideia.
16: Boa. Posso andar para a frente. Temos um jogador atualmente no plantel da Académica que também passou pelo Varzim. Conseguem-me dizer qual?
17: Epá, eu devia saber isso.
16: Só um.
17: Diz-me quem é.
16: Não posso, estou à espera da tua decisão. No momento em que a Académica recupera a posse de bola, enquanto o Tomás pensa, muita atrapalhação, os jogadores a escorregar e o Varzim tenta sair em contra-ataque.
17: Vai lá outra vez o Jus, vai ao remate!
16: E não há nada,
17: mais
16: Tomás.
17: Mais dessas.
16: Qual será o jogador? Diz um.
17: Eu arrisco-me a dizer, diga um. É um dos defesas.
16: Diga um.
17: Será?
16: Diga um.
17: Será Kaká?
16: Não, e tu, Elísio? Em que apostas? O Elísio neste momento deve estar no 0-0 a tentar ver.
18: Não, está tá,
17: tá a ver mulheres no Instagram.
16: Está no Tinder.
18: Eu sou um homem casado.
16: Não, por acaso.
18: Sou um homem.
16: A tua mulher vai pedir o telemóvel.
18: Eu estou no Tinder, estou no. Como é que se chama aquilo? Grindr.
16: No Grindr.
18: Esse não conta, bota a tua bola.
16: Não, por acaso o que ele está mesmo nas redes sociais da Académica à espera que lhe mandem mais mensagens para dizer na questão. Em Paris, em Sydney, em Rabat,
18: Macau. Egito.
16: Egito. É a capital do Egito.
18: Sabiam que o Eça de Queiroz foi ao Egito, escreveu um livro chamado O Egito? Cá está. E Eça de Queiroz da Pop.
16: Porque ele não sabia qual era a capital do Egito.
17: Mas agora terminou o teu raciocínio, quem é que foi o jogador?
16: Foi Marcos Paixinho? Não, também não. Estou à espera do Elísio.
18: Não, eu não sei qual é o jogador.
16: Foi Daniel Candeias.
17: Ah, ele é formado no Varzim. Olha, nem me lembro do Candeias.
16: Então, e estávamos a falar em centrais. Eu tenho dois centrais que vestiram a camisola do Varzim e da Académica. Que eu diria que não teve uma carreira...
17: Olha, já lá vamos exatamente. Recuperar! Mas e falta. A falta. Eles estão aqui picados.
18: Ai, o filho da mãe. Ele viu.
17: Aqui o Rodrigo leva cartão amarelo e ainda vai lá protestar.
16: Mas é Cuba que vai levar o cartão amarelo por simulação?
17: Não, não pode.
16: Não, mas ele está à espera que Cuba se levante.
17: Vai dar simulação a Cuba?
16: Eu creio que sim.
17: Então Cuba leva um pau todo tamanho do Rego.
14: e leva amarelo.
18: Não temos maturidade para isto, é só o que eu vos digo.
14: Peço
18: não
14: desculpa.
18: Temos maturidade nenhuma.
14: Não, não, isto. Eu estou-me a rir por algo que eu estou aqui a verificar nos meus apontamentos. Olha, apenas mais nada.
18: Vou aproveitar agora que está a ver ali.
14: Temos mais confusão. Agradecimentos que agora que já viste no grinder dos relatos Ruka.
18: Não, isto é outro, isto é outro. É um grande abraço para o Jorge Ferreira que nos mandou uma mensagem muito carinhosa também a dizer obrigado pela vossa transmissão aqui em Paris, a sentir o que é nosso. Forte abraço. Jorge, um grande abraço para ti. Tu é que és o maior, porque estar a acompanhar a Ruka à distância, não, a académica à distância, deve custar no coração, como dizia aqui o Tomás, não poder estar presente aqui no estádio a ver este passo tão célere e tão assertivo rumo à segunda divisão, deve custar. Muito obrigado por estar desse lado e muito obrigado a todos os outros ouvintes que nos ouvem. Continuem a dizer-nos de onde estão e o que querem deste jogo.
20: E vamos ter a primeira substituição, vai entrar Camilo Triana, o avançado colombiano, provavelmente por uma troca por troca por Cuba.
14: Exatamente.
20: Confirma, João, levou o cartão amarelo.
14: É, exatamente, Cuba que levou um cartão amarelo. Ele que se queixa muito da parte do superior do pé. A parte superior do pé é um bocado ridículo.
18: A parte superior do pé é o nariz.
20: Não, a equipa do Verzinho.
14: O peito do pé. Agora exatamente o Verzinho que é com perigo, mas a bola sai pela linha de fundo. Eu vou voltar ao meu raciocínio. Dois defesas que vestiram a pistola. A pistola é complicado. A camisola do Verzinho e da Académica. Conseguem lá chegar? Eu vou ser rápido, também não vale a pena estar nos jogos.
20: Medeiros?
14: Não.
20: Acho que me deres gol.
14: Não. Pode ser, eu só tirei dois. Um é o nosso semi-conhecido e que não teve assim tão más exibições, Silvério Júnior.
20: Silvério Júnior, sim.
14: E outro é um que o Tomás se deveria martirizar por não se lembrar, pois ele teve uma polémica imensa com esse jogador.
20: Michael Douglas.
14: Foi preciso...
20: Olha, entretanto, cartão amarelo para Carlos Alves.
14: Exatamente.
20: Por alegada perda de tempo, é muito cedo. O relógio marca 74 minutos aqui no CSE de Coimbra e Carlos Alves não gostou nada da decisão do árbitro da partida. Que
18: O árbitro está a querer ser protagonista nesta altura do campeonato. Mas olha, dizia, agora não ouvi o que é que estavam a dizer aqui no estádio, mas aproveito para mandar um grande abraço ao José Henrique Godinho que nos está a ouvir de São João da Madeira. Também um grande abraço aos nossos ouvintes que estão na bancada nascente superior, eles que nos façam um grande adeus e também já agora a João Rodrigues, um ruquiano de cabelo bastante grande, a dizer a acompanhar o jogo e a vocês um grande abraço e um abraço a Michael Douglas e a tudo o que nos proporcionou, nomeadamente à vida e carreira de Tomás Cunha.
14: É, nós que vimos neste momento agora, cada vez que acabou espaço, Cascavel vai saltar era um golaço! Cascavel aí uns 20, 25 metros da baliza, Tomás puxa o gatilho atrás e tenta surpreender, mas o jogo, malta, tenho que vos dizer, está um bocadinho feio agora, não é?
20: Está feio, eu diria que está feio desde o início.
14: E agora, substituição na Associação Académica de Coimbra.
20: Troca por troca.
14: Sai com o número 18, Cuba, que hoje não balançou o Elísio. Para muita infelicidade tua.
18: A Rússia lança o Cuba lance, não é?
14: Exatamente.
18: Mas
14: continua à procura de agradecimentos aí nas redes sociais da Académica, porque agora vai entrar o nosso cafeteiro Camilo Triana. Ele que não tem tanto gol como o nosso, que bem querido cafeteiro Juan Perea, mas que sai Cuba para uma salva de palmas. E eu aproveito para perguntar-vos mais dois jogadores bastante criativos que vestiram a camisola do Brasil e da Académica, mas que não criavam porra nenhuma.
18: Não sei. Dá uma pista, deixa dar pistas.
14: Aqueles senhores polícias do Faroeste que usavam assim uma coisa.
18: Xerife.
14: Exatamente.
20: Esse gajo.
18: Nem sei quem é.
14: Tafsir, xerife.
18: Nem sei quem é.
14: Que creio que tens uma pérola de um relato com ele, não é?
20: É verdade, houve um jogo em que sempre que ele tinha a bola nos pés, nós metíamos a música do Bom, Mau e Vilão. Mas ele era fraquinho.
18: E qual é o outro?
14: O outro é só Dick Fatai.
20: Filha da mãe. Esse gajo é sempre falso.
14: E tenho um outro criativo, mas esse eu tenho muitas saudades. Neste momento está a espalhar magia em Angola, no Petro de Luanda.
20: Jonathan Toro.
14: Exatamente, meus caros. E assim encerro a minha rúbrica de jogadores que vestiram ambos as camisolas do Varzim e da Académica. Espero ter-vos divertido bastante nesta fase. Vocês já me lembraram do Salvador Agra.
18: Salvador Agra.
14: Que
18: Salvador
14: eu não lembrava. E eu diria aos nossos ouvintes que estão em casa ou no estádio, se souberem mais jogadores que tenham vestido ambas as camisolas, por favor, relembrem-nos.
20: Isso pouco importa agora, João, porque o que importa é o jogo.
14: Exato.
20: Porque temos minuto 77
14: e a Académica, e o 69
20: está a ganhar,
14: já
20: está a
14: passou.
20: Ganhar, está a ganhar por uma bola a zero frente ao Varzim e vamos ter novo lançamento ali de atrás. Estou até um déjà vu, temos tido muitos lances. Vamos ao gol, João.
14: Lançamento então para Leandro, a bola respala ali na cabeça de Ui, era um pontapé de Cascavel, mas para não acertar no colega, creio que se encolheu. Ainda a bola mexe. E não sobra. Cascavel, ali a bola por cima da trave. Não era, era Montes.
20: Muito, muito por cima.
14: Foi creio que Montes, não,
20: não
14: foi?
20: Não, a segunda bola é Cascavel novamente.
14: Que muito interventivo no jogo.
20: Chutou, mas infelizmente o remate não era nada fácil. Era meio acrobático e foi muito, muito ao lado da baliza defendida por Pedro Costa.
14: Exatamente, é Cascavel o jogador mais interventivo neste jogo e nesta segunda parte, principalmente numa fase em que agora alguma falha de comunicação ali entre Baixinho e Carlos Alves.
20: António Barbosa ainda só mexeu uma vez, foi para chamar ao jogo Camilo Triana e
14: exatamente.
20: Tirou o Cuba.
14: Falar em António Barbosa.
18: Deixa-me só dizer, é um bom sinal porque estamos a 12 minutos dos 90, portanto perto do final do jogo, e António Barbosa, ao meter Camilo Triana, está
20: olha,
18: a mandar uma mensagem.
20: Perigoso, pelo lado direito, o Verzin entra dentro da área da Académica, cruzamento para a área, olha o remate!
14: É, cromático!
20: Fácil para Carlos Alves! Não, fácil para Carlos Alves, Elísio!
18: Não, estava só a dizer, é bom sinal porque já tivemos mix signals por António Barbosa a defender quando não é preciso defender, hoje a mostrar que é para atacar, é para marcar golos e é para fazer isto andar para a frente.
14: É exatamente, bola então para a frente, Carlos Alves. Meus caros, só para encerrar, eu esqueci-me, também existe alguém na Académica que também já vestiu ambas as camisolas. Neste caso não é um jogador, mas se chegarem lá é fácil. Entretanto, eu já digo, segue então o Verzinho com a bola. Recuperação Benny, mas a bola resvala muito para a frente e não chega lá. É, então Leandro agora a fechar do lado esquerdo, o Verzinho tenta sair.
20: Lá vem Leandro.
14: Leandro com os... Vai meter para a esquerda, não, vai sair o remate, é pressionado, falta, o árbitro falta, nada assinala, mas falta, a Académica tenta recuperar a bola,
18: falta,
14: e agora
18: falta,
14: é livre para a questão
18: lixo,
14: Académica de Coimbra.
18: Lixo. Este árbitro é um lixo.
14: Isto não faz sentido nenhum. Há uma primeira falta sobre um jogador da Académica, o árbitro deixa seguir e depois marca falta para o jogador do Varzim quando há um primeiro contacto faltou sobre o jogador da Académica.
18: Vou dizer-te uma coisa, se não fosse dia da mãe, eu dizia o que é que este árbitro era, não é o filho da mãe que eu dizia, isto é impressionante.
14: Exatamente.
18: Uma falta claríssima. Substituição, e marca ao contrário.
14: Também na equipa do Varzim sai com um número que eu não consigo ver, entre o 16 e o 2 na equipa do Varzim.
18: Mas é Briosa e os adeptos a acreditarem, grita-se aqui no Estádio Municipal de Coimbra, Briosa, Académica, toda a gente acredita que esta injustiça não vai passar incólume e este árbitro vai ter uma grande diarreia, não tarda.
14: É, exatamente. Então eu, para finalizar o meu raciocínio, o nosso treinador António Barbosa
20: muito
14: também
20: bem.
14: Treinou o Varzim. Exatamente, mas agora está a treinar numa equipa muito melhor.
20: Este rede só dá pau, é impressionante.
18: E normalmente, normalmente até recebe Paulo.
14: Exatamente.
18: E neste caso, é contrariar aquilo que é expectável. Um jogador fora
14: exatamente.
18: Da média, fora da norma.
14: O que a Académica faz a biologia trocar, faz as coisas mudarem de percepção. Realidades alternativas, multiversos. Até que Camilo Triana acaba de fazer
20: olha,
14: uma jogada fantástica. Agora Edson, com espaço, cruza para trás e acendo muito bem jogado. Agora chegam aqueles minutos fatais e eu, meus caros, eu não gosto nada disto. Chegar aqui ao final do jogo com 1-0.
20: É tempo de entrar Sinisterra, é preciso meter mais um trinco na porta. Não, não quero dizer que a Académica tem de baixar as linhas, nada disso. Mas eu diria que
14: e
20: Sinisterra
14: mais um livro lateral marcado quase 50 metros à frente. O árbitro permite tudo para o Varzim. Vamos ver se mantém o mesmo critério para a Académica, mas não. Acaba de marcar uma faltinha. E o Varzim tenta precisamente procurar o empate.
18: Um grande abraço ao Cristiano Cortesão, que nos ouve diretamente de Santa Clara, ele e a Joana Bidarra, e ao José Oliveira, que nos diz que o Frank Zappa lhe garantiu que a Briosa vai ganhar por 2-1. Esperemos que não seja, e que seja por 1-0, pelo menos. E que manda aqui um abraço desde Colmar.
14: Grande Frank Zappa. Até o Zap é academista. Segue o Varzim com a bola. Muita atrapalhação entre os jogadores a jogarem uns com os outros. Muito bem roubado por Marcos Paulo. Tenta levar o...
20: Muito bem.
14: Marcos Paulo com pezinhos. Muito bem. Mais uma grande fita. Que jogada de Marcos Paulo, que passa, isola bem na esquerda, mas chega lá, é Chicão, mas assim com a bola, muita atrapalhação entre os jogadores a jogarem uns com os outros, muito bem roubado por Marcos Paulo, tenta levar o...
20: Muito bem,
14: Marcos Paulo com pezinhos, muito bem, mais uma grande fita, que jogada de Marcos Paulo, que passa, isola bem na esquerda, mas chega lá, é Chicão, mas que jogada de Marcos

0: sido muitas das vezes permitida pela equipa de arbitragem, que ainda deu muito poucos cartões amarelos nesta partida, parando na equipa do Varzim, que entra muitas vezes durinho.
1: É, lançamento de linha lateral.
0: Lançamento de linha lateral.
1: É, lá está Leandro com a sua toalha, sempre pronto a secar a bola para os seus lançamentos longos. É sempre aquela jogada à procura da cabeça de António Montes ali no vértice da pequena área. Ele vai tentar meter a bola, não, mete curto para Beni. Beni baila com dois jogadores pressionados, mete a bola para Leandro, mas Leandro deixa a bola sair. Má ligação entre os jogadores da Académica. Vamos ver o que é que sai, vamos ver, rapazes.
0: Mas é preciso Sinisterra, é preciso um jogador que tenha uma maior envergadura física, que tenha um maior raio de ação.
1: É,
0: já estamos com 87 minutos.
1: Vai sair
0: jogo.
1: Cartão amarelo, creio que é para Marco Baixinho.
2: Tem que ser.
1: Foi um puxão a Chamito. É Chamito.
2: Olha, e Fernando Cardoso também nos enviou uma mensagem. Estava em espinho a ver a Briosa ganhar por 1-0 e em espinho já sabe que a Académica vai acabar este jogo e ganhar.
1: Será que já acabou o jogo no Canal 11?
2: Em Japão e em Austrália, já a Académica acabou. Já está
1: já é no, já, é. Ok, é. Fantástico. Então, basicamente, só estamos aqui a passar tempo. Já é confirmado, malta, no Japão e na Austrália, a Académica já está na Liga dos Campeões. Aqui ainda estamos na terceira Liga, mas vamos continuar a relatar como se fosse profissional, apesar de já sabemos todos os spoilers.
0: Vamos ao livre, é para a equipa do Varzim.
1: Vai Tomás.
0: Que vai ser para a área da Académica. É pé esquerdo na bola. É ali para a zona do Junjo. Chega Marcos Paulo. A equipa do Varzim tenta aqui uma segunda vaga. Novamente Junjo. Junjo é ali circundado por três jogadores, mas acaba por ganhar com alguma sorte. É ali perseguido por Cascavel. Cruzamento para a área. Tira!
1: Muito bem! A Académica. Mas ali muito pânico. Eu gostava de saber quem é este número 16, Tomás. Se me puderes ajudar. Ele parece ao longe. Parece
2: o Fábio Coentrão.
1: É o Fábio Coentrão, exatamente.
0: É o Newman, um trade Newman. Um jogador canadiano, de apenas 19 anos, ele não tem nenhum minuto esta temporada, estreia-se aqui no estádio Cidade de
1: Se eu vos dissesse a quantidade de jogadores que se estreiam ou no campeonato ou nas próprias
0: aqui
1: equipas...
0: Bola nas costas da defesa da Académica. Kaká a servir autenticamente de bombeiro. Bola na área, pode ser perigoso. Junjo a cabecear, bola ali para o segundo poste e pede-se penalti.
1: Não há nada. O jogador do Varzim atira-se e agora os jogadores da Académica pedem simulação, porque há pouco também Cuba fez o mesmo e aqui não há, não pode haver diferença de critérios se Cuba levou o amarelo por tentativa de simular ou simulou uma suposta falta. E o jogador dentro da área não faz o mesmo e não leva uma falta. O critério tem que se manter igual, mas o árbitro assim parece que não leva, parece que não considera. Os jogadores estão a pedir para o árbitro ter isso em conta. No entanto, dois jogadores chamados ao banco, Tomás. É Sinisterra, parece que António Barbosa ouviu-te, e foi também Daniel Candeias. O que é que achas, Elísio e Tomás, o que é que o António Barbosa pretende com isto?
0: Eu acho que vai sair Leandro, acredito eu. Leandro já está muito cansado e é preciso um jogador com outra envergadura física, e provavelmente vai sair Beni e vai juntar ao jogo Candeias. Esperemos que seja para defender bem. Numa altura vamos ter mais um pontapé de baliza. O jogo está quente.
1: É, eu não sei até que ponto o jogador que simulou aquela falta já não tem amarelo. Parecia umas indicações que Cascavel estava a dar ali ao árbitro auxiliar e também junto com o treinador António Barbosa. Creio que o jogador possivelmente já terá um amarelo e o jogador estava a dizer que era o segundo por simulação. Mas este árbitro agora, alguma coisa
0: está estranha. Para a pista,
1: e agora dá um amarelo a Camilo Triana por um simples encosto. E agora os adeptos
0: aqui.
1: Exatamente, o adepto furioso.
0: Está furioso.
1: Que acabou de celebrar o dia da mãe do árbitro de forma bastante vocal.
2: Só para ficar para a posteridade, não fui eu que disse isto.
1: Exatamente, não. Foi um adepto aqui que tentou saltar.
0: Vamos ouvir o estádio! Vamos ouvir o estádio! Grita-se Gatuno! Gatuno! E esta não é inventada nem para mim nem para o Elísio.
1: É, exatamente. De momento, os nossos relatadores rucos estão extremamente ocupados com as suas funções e não estão a fazer qualquer coisa. O Verdinho com os mas Edson, com calma Académica. Agora Leandro tenta meter para a frente, é Camilo Triana vai tentar correr.
0: Vai na luta!
1: E agora os jogadores.
0: É rápido lançamento! Apanha bolas! Aqui o apanha-bolas tem de ser muito mais rápido, muito mais leste.
1: O Tomás...
0: Chegar-se com a bola, porque o guarda-redes Pedro Costa estava fora da baliza. Se a Académica marca o lançamento em lateral rápido, até me parece que foi António Barbosa a pedir calma, porque António Barbosa prefere aqui a substituição já.
1: Exatamente.
0: Aqui estratégico, António Barbosa a preferir garantir aqui a sua
1: sai,
0: divisão,
1: exatamente,
0: acerto,
1: Tomás.
0: Leandro Silva a sair, portanto já acertei na primeira, vamos ver se acerta a segunda.
1: Se acertares a segunda.
0: Sai e sai, Beni, portanto eu acertei
1: então,
0: nas duas.
1: Então podes dizer os números para os nossos ouvintes.
0: 3, 4, 7.

0: 76 e 69.
1: Ok, ouviram, malta? Por isso, não se esqueçam de partilhar o vosso prémio com o nosso Tomás Cunha. Não é o da DAZN, não é o da Sport TV, não é outro qualquer. É o da Rádio Universidade de Coimbra, o único original. E também temos o nosso Elísio, o nosso verdadeira estrela, o nosso MVP, o Cristiano Ronaldo dos relatos.
2: Vou contrariar o Tomás e vou mandar um abraço ao Nuno Coelho, que nos ouve de Ulaanbaatar, seja lá onde isso for.
1: O quê?
2: Ulaanbaatar. Seja lá onde isso for.
1: Mas o Nuno André Coelho, aquele que jogou no Porto e no Sporting.
2: Deve ser. E outro adepto que não vejo agora, não encontro o nome, mas que está em Gran Canária, ou na Académica, em vez de estar a curtir umas belas, umas belas.
1: Mas hoje temos a antena cheia de ouvintes. Eu nunca me lembro de termos tido tanto agradecimento. Quiçá...
3: É porque está cá o Elísio.
1: Exatamente.
2: Não, eu diria que estão sempre a ouvir, mas normalmente estão agarrados à atenção e hoje está mais que feito.
1: É, exatamente.
3: Académica, é o que se chama.
1: 37 minutos, Académica 1, Verzinho 0. António Montes para Edson, Edson do lado direito, vai tentar o cruzamento, pressionado pelo canadiano do Verzinho, que sai pelo linha de canto.
3: Edson a puxar pelos adeptos.
1: Luzes, as bancadas iluminadas com telemóveis. É muito bonito de se ver. Eu peço de aos meus colegas para tirarem umas fotos, se eles pararem de ser uns infoscolidos com tecnologias, parecem os avós do médio defensivo da Académica a tentarem mexer no telemóvel. O estádio Cidade de Coimbra iluminado com telemóveis, muito bonito. Beni, toda a gente a bater uma salva de palmas ao Beni, ele que fez a assistência para o golo de Cascavel. Se não estou em erro, já muita coisa se passou neste jogo. 1 a 0 em Coimbra, estamos a aproximar-nos do final, as emoções estão ao rubro. Cruzamento de Candeias, bola para o meio da área, a bola restaça, ainda com espaço, bola posta, bola posta, e agora a bola, a bola vai para dentro, mas o jogo está interrompido. O que é que o árbitro assinalou, se me conseguirem...
3: Falta ofensiva de António Montes, pareceu-me.
1: Mas falta de quê?
2: Isto é uma roubalheira gigantesca.
1: Falta?
2: É uma roubalheira, mas está feito. Só para vos dizer, Ulaanbaatar é a capital da Mongólia. Alguém está na Mongólia a apoiar a Académica, a ouvir os relatos.
1: Que fantástico, agora é o Brasil.
3: É Chamete, Chamete a tirar o cruzamento. Muito bem a defesa da Académica.
2: Manda fora! Fora aí, isso, caralho! Vamos embora,
1: agora, atenção! Agora, passa a Triana, faz uma... Meu Deus!
3: Vamos embora, Académica!
2: Vai, Briosa.
3: Vamos lá.
2: Vai pelo lado esquerdo, agora com cabeça, tronco e membros.
1: Uma variação de flanco fenomenal. Candeias com espaço, mas o guarda-redes do Varzinho sai e manda uma rosca. Senão Candeias ficava em posição privilegiada para 2 a 0. E o estádio está ao rubro. A Académica aproxima-se de mais 3 pontos e cada vez mais cheira a segunda liga em Coimbra. Vamos lá, Briosa, Briosa, Briosa. O estádio levanta. Toda a gente em pé, já ninguém aguenta. A Académica com o passo, são 5 minutos de desconto. Eu relembro, 5 minutos de desconto em Coimbra. Vamos lá, Briosa. A Académica com o passo, bola de Alcandeiros, lá direito, leva para a bandeirola de canto. A bola rechaça para trás, a Santos Verde vai tentar chegar ela, a lançamento na lateral. A Académica com o passo, bola
3: já não está porra, ninguém sentado.
1: Isso não faz sentido nenhum, a bola sai pela linha lateral, mas o árbitro dá. Vamos lá, Briosa, vamos lá, Briosa, vamos lá, Briosa.
3: Joga a equipa do Varzim, é isso que nós queremos, é do Varzim e a bola é para a Académica. Já passaram 30 segundos dos 5 minutos.
1: Já ninguém se senta, já ninguém se senta, está tudo em pé. O estádio a puxar pela Briosa, já cheira à segunda liga, mas relembramos, depois deste jogo, ainda faltam 2 jogos, Mafra e Trofense, e este jogo ainda não acabou, é só um gol de vantagem. Candeias, Edson Farias, frente a frente com o jogador do Varzim. E a Académica, Edson puxa para o estádio, ouçam isto!
3: É um grande ambiente aqui no estádio Chá de Coimbra. Vamos lá, Briosa! Vamos lá, Académica!
1: Triana
3: na luta!
1: Bora, Triana!
3: Camilo Triana na luta! Vai tentar ganhar o lançamento ali lateral a um canto. Ele aguenta! Ele tem, de facto, o espírito de todos os adeptos da Académica com ele, certamente. E é o lançamento ali lateral da Warwick, considera que há falta de Edson Farias. Vai dar amarelo ao lateral da Briosa.
1: É mais um
2: amarelo. Injusto. Foi uma boa de Mafalda.
3: É um bom pau. Edson vai defender, rapaz! Edson vai defender! Vai jogar a equipa do Varzim.
1: O Varzim marca rápido, o Edson Farias já tenta recuperar, agora a bola bombeada para a frente, mas chega calmamente, não
3: tira,
1: briga,
3: tira.
1: Que desatenção, os jogadores não podem terminar assim.
3: Falta,
1: e é mais uma falta.
3: Falta de Cascavel, vamos ter um livre, frontal à baliza de Carlos Alves. Pode ser um lindo perigoso numa altura em que o meu relógio já marca 1 minuto e 50.
1: É, mais uma falta de Cascavel, mas foi mais uma falta de atenção de Ricardo Teixeira. Foi uma exibição muito, muito apagada do nosso central hoje. Ele que tem sido o titular indiscutível. Até houve aquela saída de Gui do 11 titular para a entrada de Marco Baixinho. Ele hoje,
3: vamos,
1: Ricardo Teixeira, muito mais.
3: É Pedro Jesus, o
1: é
3: número
1: Pedro
3: 8.
1: Jesus, exatamente.
3: Vai meter mais um médio, é, António Barbosa,
1: possivelmente,
3: para meter o último trinco na porta.
1: Talvez sairá
3: desta,
1: Marcos Paulo, ele que vem de lesão. Ele que vem de lesão, talvez sairá, porque já não aguenta mais, não sabemos quem irá sair. No entanto, é um livre perigoso para o Varzim, do lado direito do ataque. Toda a gente à defesa, posiciona-se a barreira. O Tomás Cunha já está de joelhos aqui, a sofrer com a mão na cabeça. Tomás, é tua, não vais ter que dizer nada. Essa bola para fora. Vamos lá, Briosa a defender. O estádio todo em belice, toda a gente a poupar. O Varzim tenta destabilizar o nosso adversário.
2: O que é que está a passar? Vai ao VAR, vai ao VAR. Vai ao VAR ver o quê?
1: É, o árbitro não, é chamado, não. Ouvi ao árbitro.
2: Não, não, não, vai falar com alguém do banco.
1: É?
2: Porque se fosse ao VAR era para expulsar alguém.
1: Podia ser para expulsar o Elísio.
2: Era a única forma, de acordo com o protocolo do vídeo árbitro. E não, ele vai mesmo à KJ.
0: Não, é vídeo árbitro mesmo, ele fez sinal que é vídeo árbitro.
2: Vídeo árbitro?
1: Ele vai vídeo árbitro, quem sabe, para expulsar algum de nós. Elísio.
0: Pá, eu tenho que ir para casa, portanto, se eu me pudesse expulsar já, estava fixe.
1: Não sei.
2: E agora eu não faço a mínima ideia.
0: Não vimos nada, não vimos nada em campo.
2: Não faço a mínima ideia.
1: Será algum vídeo-árbitro? Existe hipótese de anular este livre? Não sei.
2: Não, não,
1: eu não conheço bem o protocolo do vídeo-árbitro.
2: O protocolo só serve, neste caso, para dar o cartão vermelho a alguém. Pode ser de um piseu, pode ser de alguma coisa. E agora o árbitro já saiu da casota.
1: Vamos ouvir. Temos hipótese de ouvir.
2: O estádio não gosta. Já temos mais de 3 minutos. O que é que se está a passar aqui no estádio de Coimbra? Vamos tentar ouvir. Não se percebe nada. Eu sinceramente não consegui perceber. João Elísio,
0: momento agora.
1: É um pisão de Cascavela.
2: Aqui na nossa
1: repetição aqui que nós temos a emissão a dar.
2: Será muito má notícia, caso se confirme para a Académica.
1: É, e eu creio que o árbitro possivelmente...
2: É um momento agora...
1: A falta é um pisão, mas é um pisão que até descalça a meia volta.
2: O árbitro vai expulsar Cascavel. Cascavel vai ser expulso. Cascavel expulso.
1: É expulsão de Cascavel.
2: Numa altura em que o Rojo marca 94 minutos.
0: Que filho da grande mãe. Opa, não...
1: É, mas é, Cascavel merece uma salva de palmas. O Cascavel fez um grande jogo e merece uma salva de palmas. Apesar de tudo, parabéns ao Cascavel. Acontece, é
2: futebol. Vamos ter livre. Vamos ter a livre para o Varzim e a Académica vai jogar com menos um estes últimos 2 minutos. Rodrigo Cascavel é expulso. A mim parece-me muito mal expulso. Muito mal expulso. Não vai ser nada.
1: É um critério alargado, muito alargado contra a Académica hoje.
2: Acabou o jogo, animal!
1: A Académica tenta resistir
2: acabou
1: com todas as forças. Eu relembro, acabou de ser expulsão.
2: Acabou o jogo, animal! Vai para casa! 90. Vai para a tua mulher! Vai 90. Para a tua mãe! Sai daqui! Ninguém te quer!
1: Temos um adepto desvairado aqui que toma conta dos microfones da Rádio Rodízio de Coimbra. A Académica para a bola! É Triana! Triana tenta tomar a bola para a frente! Não tens! Tenta guardar a bola! Agora para o lado esquerdo! Cá com a bola! E aí Sinisterra! É falta! É uma entrada fora de tempo! E é amarelo para o jogador do Varzim! Tenham calma, meus senhores, tenham calma. Ainda falta jogo, ainda falta 2 minutos.
2: Deixa-me só dizer uma coisa. Estamos em 6 minutos de compensação de 1 minuto que era.
1: É, mas depois com esta história do vídeo-árbitro ainda haverá mais. Ou há mais alguma compensação ou alguma compensação. O estádio de Coimbra está a estas. Ouçam isto.
2: É um ambiente extraordinário. É um ambiente de Champions League. Não é de Primeira Liga.
1: E vai entrar.
2: Vai entrar Gui Silva.
1: É trancas à porta. E hoje não há nada que possamos dizer a António Barbosa com a expulsão de Cascavel. A Académica está com o coração na boca. Mas, meus caros, a entrada foi durinha. Mas também puxaram ali o vermelho. O amarelo acho que ficava bem.
2: Tenho de ver novamente o lance daqui de cima.
3: não me pareceu então, vermelho.
1: Olha, o lance foi exatamente igual a este que estamos aqui a ver. E este jogador leva o amarelo. Foi
3: um lance vermelho. Este é vermelho direto.
1: Pois é, pronto, este é vermelho direto. Lance igual. Mas o que eu tenho aqui a dizer é, eu nem vou muito pelos árbitros, mas hoje tivemos lances iguais para ambas as equipas, ajuizados de forma diferente.
3: Vamos.
1: Lances iguais, ajuizados de forma diferente.
3: Vamos aos últimos segundos desta partida. Já temos 7 minutos de compensação. 7 minutos de compensação. O estádio Céu de Coimbra, se o jogo não acaba, rebenta. Porque está de facto um ambiente extraordinário no Calhabé.
1: É, substituição, sai com o número 17. É Edson Farias, ele já tem o cartão amarelo. E o grande António Barbosa está com muito medo de perder mais um jogador para as próximas finais. Nós já vamos chegar sem cascavel para o próximo jogo, que será em Mafra, Tomás, se não estou em erro.
3: É verdade, é verdade.
1: Já vamos ficar sem cascavel. E Edson agora... Farias, que já tem o amarelo, sai. Sai não, o 17 é Marcos Paulo.
3: É Marcos Paulo.
1: O Edson estava a correr para cá, mas creio que ele percebeu. É Marcos Paulo. Uma salva de palmas para Marcos Paulo. Porque Marcos Paulo está completamente exausto. Como é que Marcos Paulo, Tomás, sai, vem de lesão e faz 90 minutos
3: de grande qualidade?
1: E entra Gui Silva de regresso ao campo. Ele que perdeu a titularidade para Marco Paixinho e agora volta para ajudar. Relembramos, a Académica está 1 a 0. Já devia ter acabado o jogo. Já vamos em 7 ou 8 minutos de segundo tempo. A Académica está 1 a 0. Tem menos um. Cascavel foi expulso.
3: 8 minutos. Eu repito. 8 minutos de compensação.
1: Após ir ao vídeo-árbitro. Após ir ao vídeo-árbito, o árbitro expulsou o Cascavel. A Académica acabou meia bola para a frente. Vamos lá, senhor árbitro. O jogo já devia ter acabado. O Varzinho tenta mover a bola para cima. A bola sai. O estádio está todo. O jogo nunca mais acaba. O que é que se passa?
3: Já vamos com mais de 8 minutos. Compensação, caro ouvinte. Que ambiente infernal no estádio Cidade de Coimbra. Eu já não aguento. E certamente que vocês também não. Pelos 5 cantos do mundo.
1: Mancha negra aos saltos. Está tudo em pé. Triana tenta recolher a bola. Aguenta Triana. Leva a bola. Mas a bola sai pela linha lateral do Brasil. Não vai para o
3: ataque. Tem de acabar. Desculpa lá. Já vamos com 9 minutos. Compensação. Isto é inacreditável. Tem de acabar. Tem de apitar. Tem de acabar.
1: Ela sabe da lateral. Calma, Tomás. A Académica tem a bola. A Académica tem a bola. O árbitro está a tentar compensar no tempo do vídeo ao árbitro. Mas a gente não gosta. A gente já o coração na mão. Que jogo é este? Isto não é jogo para corações fracos. O estádio está em ombro.
3: Tem de acabar.
1: Vamos, Guriosa. Precisamos dos três passos. Acaba! Acaba o jogo em Coimbra! Acaba o jogo em Coimbra! A Académica vence em Coimbra. No Varzim, 1-0 gol de Cascavel. Guriosa, e eu sou o estádio.
3: Vamos lá, Académica a vencer por 1-0. Gol de Cascavel. A vitória.
1: Faltam duas finais! Elísio, diz tua justiça! E é isto que temos! Elísio Anstas, o Tomás, exausto ao meu lado, cansado, e a Briosa leva os 3 pontos de Coimbra, 1-0, frente ao Varzim, gol de Cascavel após um trabalho excelente de Beni, com uma bola de cabeça encostada ao poste do lado direito do guarda-redes do Varzim, e um jogo de muito sofrimento, com uma expulsão da reta final de Cascavel. Já vamos ficar sem ele para os próximos jogos, já fazemos essa análise, mas agora é hora de libertar emoções do relato que fica para a história de um jogo muito difícil, Tomás.
3: Muito, muito difícil. O jogo foi na luta. Não houve muitas oportunidades, nem a Académica, nem o Varzim. A verdade é que a Académica foi mais forte, teve mais lances. Acaba por chegar à vitória com o gol de Rodrigo Cascavel, com uma grande cabeçada. É um dos homens desta temporada, um extremo interessado pelo Tondela, que nos faz felizes, que saímos daqui com uma alegria inacreditável. Amanhã vou pedir para o emprego com um sorriso de orelha a orelha a dizer que a Académica está quase de volta à segunda liga. Só precisa de mais 3 pontos em 6 possíveis. Tem 2 oportunidades. O primeiro match point é já para a semana, frente ao Mafra. Vai ser uma luta dos diabos, mas estes rapazes lutam. Estes rapazes são do caraças. É o melhor adjetivo que eu tenho para arranjar. São do caraças. Jogam muito. João, melhor jogador em campo.
1: Pá, independentemente da expulsão, eu vou dar ao Cascavel, porque sinceramente foi uma exibição completíssima e eu gosto sempre de justificar a minha escolha. Não só marca o golo, como eu vi o Cascavel sucessivamente em ações defensivas a ajudar a equipa.
3: No meio campo era uma ação. A equipa de arbitragem sai sob
2: corda de insultos.
1: É uma exibição medíocre. Horrível. Com influência direta na ação do jogo contra as duas equipas. Eu vou ser justo. Não foi só contra a Académica. Foi contra o Varzim, o árbitro que não esteve ao nível de duas grandes equipas que tentaram disputar o jogo com as suas armas. O árbitro que não está preparado para este nível. E mostrou aqui a Santa Luzia estar a arbitrar talvez a fase de promoção, com todo o respeito pelas equipas que estão na fase de promoção, mas os jogos que ditam subidas de divisão, este árbitro não está. No entanto, fica a nota, mais um jogo.
2: Não interessa.
1: Um jogo entre ajuda.
2: Na luta, na raça, fomos ficar estes 3 pontos. Não foi o melhor dos jogos. Não tivemos, de facto, de smoking os 90 minutos, mas quando foi preciso, soubemos ter o foco na cara para ir buscar estes 3 pontos. E está, caro ouvinte, um ambiente fabuloso no estádio Cidade de Coimbra. Elísio, estás um bocadinho mais velho do que eu. Eu não me recordo, sinceramente, do ambiente destes. Talvez só no Académica Marítimo, há muitos, muitos anos atrás.
0: É verdade, tens toda a razão. A verdade é que está a haver uma onda maravilhosa e uma onda que não é fabricada. Eu lembro que houve clubes que, por causa de terem dinheiro e eventos, etc., enchem os estádios. Isto é enchido com paixão, com amor, com muita crença, muita fé na Académica.
1: É, só lembrar uma coisa, desculpe, Elísio, é que nas redes sociais gostam muito de dizer que é mais um estádio de entradas à borda e de lembrar que aqui ninguém está a dar bordas neste estádio, porque nas redes sociais muitos adeptos, especialmente todos os clubes, gostam de vir dizer, é fácil,
2: mas é só para
1: clarificar que desta feita os bilhetes têm um preço simpático, mas o estádio não está aberto.
0: Mas olha, isso para mim não me interessa nada, porque me interessa é ver toda a gente a saltar, toda a gente a berrar, toda a gente a gritar, e é tão bom ver a equipa aos abraços e olhar para nós com olhos de ver, para nós adeptos, a dizer-nos, confiem em nós, que nós vamos dar-vos esse sonho. Vamos ter que terminar a sessão, vou passar ao Tomás, um grande abraço para todos os ouvintes e um grande abraço para todos aqueles que da Mongólia a São Paulo nos ouviram. É um prazer estar na vossa companhia.
1: Sydney.
0: Mantenham-se aí sintonizados na rádio.
1: Sim, é um grande abraço, malta, de todos. Muito obrigado.
2: Vamos terminar a emissão desta maneira. Os adeptos, praticamente ninguém foi embora, repare-se, continuam aqui a bater palmas. Rui.
4: Eu acabo de fazer aqui a parte final. Temos o Tomás no estúdio, ansioso para depois dar a síntese noticiosa. Mas, entretanto, nós vamos nos despedir aqui com os nossos compromissos publicitários e depois continuaremos então da Padre António Vieira.
2: Grande ambiente, um grande abraço. Força Académica!
1: Força Briosa e obrigado a todos desse lado.
4: O Tomás mudou-me aqui
2: o outro
4: layout.
2: Tomás.
4: não há problema nenhum, porque nós vamos fazer aqui,
2: entretanto, finalmente,
4: então, o nosso encerramento a partir do estádio Cidade de Coimbra. Até Mafra.
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0: Boa noite, o relógio marca 21 horas e é tempo de mais uma síntese informativa na Rádio Universidade de Coimbra. A Académica acabou de vencer em casa por 1-0 o Varzim Sport Club. No jogo a contar para a 12ª jornada do apuramento de campeão, os estudantes mantêm-se no segundo lugar, posição que dá subida direta à 2ª Liga. Após registar 12.242 espectadores nas bancadas do Estádio Cidade de Coimbra, Rodrigo Cascavel inaugurou o marcador na segunda parte, aos 51 minutos. O próximo jogo da Académica está marcado para 8 de maio, às 20 horas, contra o Mafra. A 42ª sessão das conversas da Casa da Lusofonia, com o tema A Língua Portuguesa como Instrumento de Identidade Cultural, Aproximação entre os Povos e Projeção Internacional, com destaque para a experiência de Timor-Leste, vai acontecer amanhã às 14h30 na Casa da Lusofonia da Universidade de Coimbra. A sessão vai contar com intervenções de abertura do Vice-Reitor para as Relações Externas e Alumni da UC, João Nuno Calvão da Silva, e pelo Coordenador-Geral e Administrador dos Académicos Timorenses de Coimbra, Crisógono de Deus. Ainda amanhã vai ser inaugurada às 17h30 a exposição Realidades e Interpretação do pintor Manuel Oliveira no Espaço 25, na Rua Adelino Veiga. A exposição pode ser vista de segunda a sexta-feira entre as 15h e as 18h até 30 de maio.
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0: De acordo com o Instituto Português do Mar e da Atmosfera, o termómetro marca 12 graus na cidade. Até ao fim do dia, as temperaturas vão atingir os 11 graus de mínima, sem precipitação. Para amanhã, a máxima é de 18 e a mínima de 10 graus, com céu nublado e alguma precipitação ao longo do dia.
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0: Passam 10 minutos das 21 horas e chegou o momento de atualizar a informação rodoviária. O trânsito encontra-se a circular com normalidade na cidade, apenas algum congestionamento junto à Casa do Sal. Chegou ao fim mais uma síntese informativa, desta vez na voz de Tomás Ferreira. A programação continua com o Cocktail Mariachi. A informação regressa amanhã às 10 horas em 107.9 ou em RUC.pt. Tenha uma boa semana.

Acabamos de ouvir Baptiste Tottignon e Menino Garay. Volver, um original de Carlos Gardel. Antes disso, Sara Montiel com Fumando Espero. E ainda Melingo, Quando la Tarde se Inclina. De fundo, Gonzalo Vergara, o tema Como Una Flor, do álbum Porteña Soledad.

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Cocktail Mariachi aqui na RUC. Estamos a ouvir Las Hermanas Caroni com La Espera. Antes, Eliades Ochoa com Siboney. Ainda Pájaro com Guarda Que Luna. E Dobroto com Madre. De seguida vamos ter Steiner Rackness.

Fizemos uma pequena viagem à Itália, ouvimos Fred Buscaglione com Nel Cielo dei Bars. Antes disso, Florian Favre com Our Cowboy Revisited. E ainda Steinar Hackness com Linerla. De fundo, Ondilha por Giovanni Rodrigues. Altura em que estamos mesmo quase no final do cocktail de hoje. Para terminar, Olga Gutierrez com este mais que apropriado despedida. Se tivermos ainda tempo, Chanchu Vidal com mais uma versão para o tema Bésame Mucho. Eu despeço-me até ao próximo domingo, como é habitual, entre as 9 e as 10 da noite, aqui nos 107.9 FM da Rádio Universidade de Coimbra. Até lá, desejo a todos um bom resto de noite e uma boa semana. Foi mais um Cocktail Mariachi por Tiago André.

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6: Boa noite a todos e bem-vindos a mais um Mel e Tal. Já é segunda-feira, 4 de maio de 2025, é agora meia-noite, 1:55. Hoje vamos ter assim uma audição meia esquizofrénica de vários discos e várias coisas a acontecer. O meu nome é Diogo Rivers, vocês estão sintonizados no 107.9 FM online em RUC.pt. E como presente relacionado à esquizofrenia que vai acontecer durante o resto do programa, vamos estar convosco até à 1 da manhã. Temos também a última crónica aqui de um dos nossos formandos que já veio a semana passada fazer Hugo. Hoje, mais voltado para o Immovilence, já vamos deixar um pouco aquilo que tivemos a ouvir da semana passada. E não é por menos que vamos ouvir Blood Incantation, Starspawn. Fiquem aí desse lado e até já.

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2: Olá, estamos a ouvir Mel e Tal na RUC. Eu sou o Hugo e sejam bem-vindos ao segundo episódio desta crónica. Na semana passada falámos de Power Violence, hoje vamos para o Emo Violence. Este género combina a sensibilidade emocional do emo e do screamo com o caos e a agressividade do power violence, criando uma das expressões mais extremas da música emo. As faixas deste universo musical costumam ter entre 1 e 2 minutos, embora algumas influenciadas por post-metal, post-rock ou black metal possam atingir os 10 minutos. As letras, apesar de variadas, tendem a explorar temas filosóficos e misantrópicos frequentemente marcados por niilismo e pelas percepções de decadência social e política. As bandas mais clássicas usam a filosofia pós-moderna e episódios históricos como o potencial revolucionário no maio de 68 ou no verão quente de 69 nas suas letras. Antes dos clássicos, importa passar por Mohinder, banda precursora formada em 1993 e ativa até 1994. Inserida no screamo e no post-hardcore, ao lado de grupos como Honeywell, contribuiu decisivamente para a sonoridade que viria a definir o emo violence. Curiosamente, vários dos seus membros alcançariam depois notoriedade no indie rock, integrando projetos como Duster e Helvetia. Vamos agora ouvir Inhuman Nature, de Mohinder, canção lançada em 1993 no EP com o nome próprio da banda.

Acabámos de ouvir Mohinder and Human Nature. De seguida vamos ouvir três temas, cada um de uma banda diferente: Orchid, Page 99 e Majority Rule. Estas formações integram o núcleo mais influente do emo violent, do final dos anos 90 ao início dos anos 2000, ao lado de grupos que recomendo vivamente ouvirem depois, como Jerome's Dream e Reversal of Man. Orchid é talvez o nome mais emblemático do género, reunindo na sua música muitos dos traços que se tornam estereótipos do emo violence: intensidade politizada, reflexão filosófica e um certo nihilismo. No entanto, Page 99 distingue-se pela formação invulgar de 8 membros, um baterista, dois baixistas, três guitarristas e dois vocalistas. Reuniram-se novamente em 2017 e têm continuado a tocar pelos Estados Unidos, incluindo um concerto recente solidário com a Palestina no festival Punks for Palestine, e ainda Majority Rule, uma banda que no início tocava hardcore punk clássico, mas que ganhou tração quando transitou para uma sonoridade screamo e emo violence. Vamos ouvir três canções seguidas: New Jersey vs. Valhalla de Orchid, Comedy of Christ de Page 99 e Burial Suit de Majority Rule.

Acabamos de ouvir New Jersey vs. Valhalla, The Orchid, Comedy of Christ, de Page 99 e Burial Suit, de Majority Rule. Agora vamos ouvir Emo Violence mais recente, com duas bandas formadas na década passada, Lord Snow e Ostarka. As bandas contemporâneas do género tendem a incorporar influências externas de forma mais marcada. Lord Snow, banda DIY de Chicago fundada em 2011, mantém uma ética de total autonomia. A sua música integra elementos de mathcore, por vezes com nuances jazzísticas, e as letras seguem a tradição crítica do género, atacando diretamente estruturas capitalistas e patriarcais. Ostarka, por sua vez, mistura post-rock e post-metal, apresentando, tal como Lord Snow, uma produção e uma abordagem sonora mais modernas do que as bandas das décadas anteriores. Para encerrar esta crónica, vamos ouvir as duas últimas faixas, Dark Clouds, de Lord Snow, e Waiting for the Crash, de Ostarka.

0: Acabámos de ouvir temas de Lord Snow e Ostarka. Anteriormente ouvimos Mohinder e ainda Orchid, Page 99 e Majority Rule. Continuem connosco em RUC.pt ou em 107.9.
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estamos a ouvir agora Ulcerate, The Lifeless Advance, o álbum Stare Into Death and Be Still. Ulcerate, banda de Auckland, New Zealand, que nós acabámos de ouvir aqui no Melital. Já estamos na segunda meia hora, são agora 12:34. O meu nome é Diogo Rivers, vou estar convosco mais uns 25 minutinhos aqui na Rádio Universidade de Coimbra em 107.9, online em ruc.pt. De seguida vamos ouvir Primitive Man. Primitive Man teve a sua estreia cá em Portugal recentemente no Barrocelas Metal Fest SWR, que também aqui amigos da casa, ao qual nós vamos ouvir uma faixa do disco deles, Caustic. Vamos ouvir a faixa Disfigured. Fiquem aí desse lado e até já. Oh, yeah.

Downfall of Gaia, acabamos de ouvir a faixa Darkness and Flames de Sapphire Eyes. Aeon Unveils the Thrones of Decay é o disco que nós recomendamos que vocês possam ouvir aí do vosso lado, mas não vão a lado nenhum, apesar de nós estarmos a terminar o Melital de hoje. O meu nome é Diogo Rivers, vou-vos deixar com Caustic Wound, que também esteve por cá pelas terras lusitanas a trazer o seu grande grind. Vamos ouvir a faixa Infinite Onslaught do disco, dei-me só um segundinho, Grinding Mechanism of Torment. Fiquem aí desse lado, nunca vão embora da Rádio Universidade de Coimbra em 107.9 online em rug.pt. O Melital volta no próximo domingo para segunda-feira da meia-noite à uma, sempre com grandes bangers. Fiquem aí desse lado e até já, boa semana.

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